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0: 9:15.
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0: 9:32.
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Por Causa Dela, com a banda Passarela. É isso mesmo, estamos aqui fazendo uns últimos ajustes, né, com a nossa mesa, nova mesa de som, né? Mas por enquanto, enquanto isso, a música boa vai rodando aqui na Oeste FM. Daqui a pouquinho já retornamos aí com as participações musicais. Fique agora com a banda Passarela, banda Monte Carlo e também Grupo Momento.

0: 9:46.
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0: 10:16.
1: É isso aí, então vamos aqui rodar um áudio do ouvinte que ele pediu aqui música. Boa noite.
2: Boa noite, locutor. O Mauro Espinheirinho. Já acabou de contrabando e a calcinha de arena, se for possível, para todos os ouvintes.
1: Beleza, já tá saindo aí o Amor de Contrabando com o Teixeirinho aí na sequência, Calcinha de Arena com San Marino.

0: 22:29.
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0: Muito bem, então agora sim nós estamos de volta aqui com a nossa programação normal, né? Fizemos aqui os nossos últimos ajustes finais aqui na nossa nova mesa de som, que ela é digital. E agora vamos retomando aqui com a participação do amigo ouvinte. E falando do amigo ouvinte, né? Eu tenho áudio aqui pra rodar aí do Miguel Farias. Boa noite.
1: Boa noite, locutor. Essa é uma música com Teixeirinha, Tordilho Negro. É o Miguel Farias que tá pedindo. Aqui de Porã. Sou muito seu fã, conheço o seu.
0: Muito obrigado, seu Miguel Farias. Vamos tocar sim aí o Tordilho Negro com Teixeirinha, tchê. Daí também teremos ainda Salvador do Sul em Festa, com musical Energia e musical Flamboyant, Amor Bandido. Ainda dá tempo de você pedir a sua música? É, basta só ligar aí no 3634-1440 ou no 9188-1715. Então agora com vocês Teixeirinha e na sequência musical Energia e musical Flamboyant.

0: Amor Bandido com musical Flamboyant, Salvador do Sul em Festa com musical Energia e também Tordilho Negro com Teixeirinha. E vamos agora rodar aqui o áudio da última participação da noite. Boa noite!
1: Boa noite, Fernando. Aqui é o Dirson, Alto Missal Paraná. Aí logo uma música, né, do Alvino e Janete, As Mocinhas da Cidade. Agradeço se for atendido. E uma ótima noite pra vocês, tá? Tudo de bom. E pra cá foi bastante chuva últimas dias, né? Ontem que choveu mesmo que foi de balde, né? Foi muita chuva, né? Ontem, né? Mas valeu, agradeço se for atendido.
0: Beleza, então, vamos rodar aí a tua música que pediu, As Mocinhas da Cidade, com Alvine e Janete. E assim vamos fechando com Leandro e Leonardo, Horizonte Azul, Guilherme Arantes, Cheia de Charme, para terminar com a música internacional de Modern Talking, Brother Louie, de 1986. E é dessa maneira que nós vamos encerrando o nosso S Show da Noite. Eu quero agradecer a todos os ouvintes que participaram hoje, apesar dos ajustes técnicos que nós tivemos ao longo do programa, né, que nós não tivemos entradas ao vivo e sim programação automática. E assim eu quero lembrar que a participação do Amigo Ouvinte retorna amanhã às 5 horas com o programa Bom Dia Oeste, apresentado por Christian Kaiser. Às 8h10 da manhã teremos Laércio Antônio com a primeira parte do Oeste Show da Manhã. Às 10 horas, Christian Kaiser novamente com a segunda parte do Oeste Show da Manhã. Às 1h20 da tarde teremos Jacó Traim com a primeira parte do Oeste Show da Tarde. Às 4h30 da tarde, Vilmar de Souza com a segunda parte. E o Oeste Show da Noite estará de volta amanhã, às 20 horas, logo após a Voz do Brasil. Tá certo? Então, gente, mais uma vez, muito obrigado. Tenham todos uma excelente quarta-feira. Fique com Deus e até lá. Tchau, tchau.

0: 11 horas.
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0: 11:32.
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Oeste FM na sua madrugada, né? Pra você em toda a região nos ouvindo, né? Aqui a região do Grande Oeste Catarinense, Noroeste do Rio Grande do Sul, ou Brasil, mundo afora, né? Através também aí do nosso som pela rádio online, né? Você pode acessar no portal Peperi, no radios.com, enfim, né? Várias opções aí pra você ficar curtindo a nossa programação, inclusive na madrugada, que traz muita música boa também. Continue com a gente.

madrugadão da USFM, né? Onde você pode curtir o melhor da música até às 5 da manhã com a seleção de sucessos. E lembrando, né, que diariamente na nossa programação normal você também pode participar, né? No 3634-1440 ou ainda através do nosso WhatsApp, que é o 991881715. Você pede sucesso durante a programação ao vivo aí das 5 da manhã até às 11 da noite, né? Então fique ligadinho, sempre curtindo e também, claro, madrugadão aqui, sucessos variados para você que se liga na gente. Continuamos com a boa música.

Frequência Oeste FM na sua madrugada, né? 94.5 com uma seleção especial de sucessos, né? Só música da meia-noite aí até as 5 da manhã. São 5 horas onde toca o melhor pra você que fica ligadinho aí no seu trabalho, principalmente, né? Você, meu amigo vigilante, você caminhoneiro, você na empresa, né? Onde você estiver, né? Ou quem tá em casa já também tá no descanso aí, mas liga o radinho aí pra acompanhar um pouquinho na madrugada também. Que coisa boa, né? Fique com a gente porque aqui tem o melhor da música pra você.

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O Madrugadão do Oeste segue firme. Preparado? Próxima música na sequência. Confere aí, aqui só toca sucesso.

É 94,5, 4 horas mais 51 minutos. Já começa o Bom Dia Oeste. Agora 17 graus a temperatura. Vamos ouvir a banda Tramela, banda Quinta Dimensão e também os Cometas. A sua programação aí de quarta-feira fica melhor conosco aqui na Oeste FM.

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0: Muito bem, 5 horas mais 2 minutos, está começando mais um programa aqui na 94,5 e a gente vai desejando para você um excelente dia a partir de agora, muita música para você começar muito bem o teu dia, né? 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A partir de agora, sertaneja, banda gaúcha, moda de viola, bandinha, né? Tudo misturado para você começar muito bem mais um dia, ok? É isso aí, 17 graus está a temperatura, né? Temos um pouco de neblina aqui por Iporã do Oeste e o nosso programa começa com a pedida do Eldo, né? Que diz assim: bom dia, Christian. Roda para mim aí o Liu e Léo, Boiadeiro Errante. Gostaria pra curtir? Tá aí, então, seu Eldo, um excelente

0: 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Tá na 94. Quem canta agora é a banda Enigma.
1: Bom dia, parece curtir banda Enigma. Quem pede é BR.
0: Ouvinte pediu, vai curtir aqui na...

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Tá na 94,5, João Luiz

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0: Muito bem, ouvinte no ar, vamos colocar aqui, senão vai ficar feio, né? Vamos lá, vamos lá.
1: Bom dia.
0: Ô, fala aí.
1: Aqui é o Otávio Vaz. Quero pedir a música Eu Duvido, dos Atuais. Uma ótima quarta pra todos nós.
0: É isso aí, me perdi no tempo. Eu vi que o Vasco ganhou do Boca Juniors ontem, gente.

5:20 e agora sim vamos falando então aí da Sul-Americana. Sim, o Vasco ontem, fora de casa, inclusive na La Bombonera, venceu o Boca Juniors, né, por 1-0, né? Com Gomes expulso, Vasco bate o Boca Juniors na La Bombonera e leva vantagem pro duelo no Maracanã. Que tal, hein? É, Boca Juniors aí não vem numa fase tão boa também não, né? Ontem, né, nós tivemos pela Série B, né, Atlético contra o Londrina. Esse jogo do Boca Juniors, no caso, é jogo de ida das semifinais da Sul-Americana. E hoje na Sul-Americana tem mais coisa, né? Hoje tem Atlético Mineiro contra Montevideo City Torque às 19 horas, semifinais, jogos de ida. E na Libertadores, semifinal e ida, tem Fluminense contra o Palmeiras. Esse jogo é às 21h30, beleza? É, e a gente vai falando agora de quem aqui. 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E vamos, digo, Eduardo Costa, 5:22, mais perto aí das 6 da manhã, a gente traz previsão do tempo também.

5h25, vamos trazendo por aqui mais parceiros da nossa programação. 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Tá na Oeste FM, agora tem o conjunto Som Amigo.

0: Oeste, agora 5h28.
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0: Muito bem, 94,5, vamos trazendo às 5h31, Irmãs Freitas, na pedida.

5h33, beleza, minha gente? 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Vamos trazendo aqui as manchetes do peperi.com.br. Papa Leão é diagnosticado com câncer de pulmão após cirurgia. Chuva provoca alagamentos em 3 pontos de Guaraciaba, né? Isso aí foi na tarde de ontem. Os casos envolveram uma escola, um estabelecimento comercial de materiais de construção e uma residência. Conforme aí os bombeiros, as ocorrências foram registradas na rua 1º de maio, onde uma escola foi atingida pela água. Na rua Olavo Bilac, uma empresa de materiais de construção foi atingida, e na rua Bruno Francisco Hoffmann, uma residência também ficou alagada. Na escola, a situação foi agravada pela queda de um muro nos fundos do estabelecimento, que contribuiu para a entrada de água e barro no local. Os bombeiros auxiliaram na retirada e na elevação de móveis, além de realizar a limpeza nos espaços antigos. Devido ao alagamento, os professores começaram a entrar em contato com os pais para que buscassem os alunos. A cozinha da escola também foi atingida, o que comprometeu a preparação da alimentação, né? No estabelecimento comercial na rua Olavo Bilac, materiais de construção começaram a ser levados pela água em direção à rua, né? Caixas de água, mais precisamente. Os bombeiros auxiliaram na retirada dos materiais para evitar maiores prejuízos. Já na residência, na rua Bruno Francisco Hoffmann, os socorristas ajudaram a erguer os móveis para reduzir os danos causados pela água. Segundo Gerdel Faust, alagamentos não são frequentes no município, mas podem ocorrer em situações específicas de chuva intensa. Essa é uma das manchetes no peperi.com.br que você encontra.

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Quem a gente traz agora pra cantar aqui na programação é os Garotos de Ouro. Daqui a pouco tem Progressistas na pedida do ouvinte também. Um excelente dia. 99188-1715.

Bom dia, Cristiane e a Selma. Eu quero a música Os Progressistas, só mais uma vez. Agradeço se eu for atendida. Abraços.

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0: No repique da viola e do Tião Carreira e Pardinho, vamos ouvindo a canção de 1965.

5h52, hora da previsão do tempo. Hoje a previsão nos indica que as máximas vão até os 22 graus, pode chover à tarde. Ainda pela manhã não se descarta a probabilidade, tá bom? E à noite a chuva deve ir parando aos poucos. Quinta-feira, amanhã começa com tempo nublado, 16 de mínima, máxima em 21 graus. Tempo nublado, olha, não se pode descartar alguma garoazinha por aí, mais próximo ao meio-dia para o dia de amanhã. Sexta-feira começa com 14 de mínima, esfria um pouquinho mais, né? Tempo um pouco mais encoberto. Na sexta-feira as máximas vão até os 22 graus. Sexta, então, sol e algumas nuvens, mas nublado de manhã, à tarde o sol aparece. Vai ficar mais firme, mas também vai esfriar, né? Sol com algumas nuvens no sábado, sol no domingo, sol e nuvens na segunda, sol e nuvens na terça, e as temperaturas serão as seguintes: sábado 8 a 20 graus, domingo 7 a 20 graus, segunda 9 a 22 graus, terça-feira 15 a 26 graus. Pode ser que na quarta-feira da semana que vem retorne a chuva com 16 a 19 graus, mas essa previsão ainda vai ser confirmada ou não, e aqui na 94,5 você vai ficar sabendo. 5 horas mais 53 minutos, ou seja, 7 para 6, dia clareando aqui por Iporã do Oeste, tempo parcialmente nublado, né? E assim a gente vai começando mais uma quarta-feira hoje, dia 14 de outubro.

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0: Oeste, agora 6 horas. 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
0: 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Beleza, meu povo, 6 horas mais 4 minutos, hora dos reis do baile,

os atuais tocaram aqui na Oeste, 6 horas mais 6 minutos, hora de falar da Suel Óptica. 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Bom dia, tudo certo? É o Claudir de Romelândia na sintonia, roda cavalo preto dos Bertucci, valeu!

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Eloy Olbermann, bom dia. Tá pedindo Leandro e seus teclados e a valsa da saudade. Vamos trazendo quando são 6.

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3: 6:21, corpo e alma. Tempo nublado por Ipurã do Oeste, simbora que é o Bom Dia Oeste.
4: Todos

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0: Oeste, 6 horas 31 minutos.
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0: 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Com você, Leandro e Leonardo.

Leandro e Leonardo e o Bobo 1993, e assim a gente fecha o Bom Dia Oeste de hoje, lembrando da Feluma Materiais Elétricos e Energia Solar, também da Crédito Empréstimos, Grupo do Bem, Oeste Pneus e também a Suel Óptica, finalizando com os três tiros Schwartz, Brown, East e Hazelnuss de 1979, e ainda antes tem a Bandinha da Alegria e a Valsa Suave, na pedida do Mário, que ligou aqui no 3634-1440. Um excelente dia pra você, Neblina aqui por Iporã do Oeste. Vamos que vamos, a Oeste FM faz sua trilha sonora em mais uma manhã.

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2: Cooperativas respondem por mais da metade do crédito para microempresas em Santa Catarina. Bancada do Agro apresenta propostas ao candidato a presidente da República. Essas e outras notícias logo após a nossa mensagem cooperativista.
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2: Alô, amigos do sul do Brasil. Hoje é quarta-feira, edição de 14 de outubro de 2026. E essas são as notícias. Frente Parlamentar da Agropecuária do Congresso Nacional apresentou ao candidato à presidência da República, Flávio Bolsonaro, uma lista de reivindicações do setor agropecuário. Entre as principais demandas estão custo do crédito, o endividamento rural, seguro agrícola, a armazenagem, a infraestrutura, a produção de fertilizantes e a situação dos produtores de leite. Durante a reunião, o candidato assumiu compromissos para o eventual governo e sinalizou que a própria bancada poderá participar da indicação do futuro ministro da Agricultura a partir de 2027. O atual presidente da Frente Parlamentar da Agropecuária, deputado Pedro Lupion, do Republicanos do Paraná, está entre os nomes cotados para o ministério. Já o deputado Zé Vitor, do PL de Minas Gerais, aparece como possível sucessor no comando da bancada. A senadora Tereza Cristina, do Progressista do Mato Grosso do Sul, é citada nas articulações para a presidência do Senado. A situação financeira dos produtores também esteve no centro das discussões. Lupion voltou a criticar os juros elevados, afirmando que o custo do crédito limita a capacidade de investimento do setor. O parlamentar também questionou a medida provisória 1376 de 2026, voltada à renegociação das dívidas rurais. Segundo ele, a medida não alcançou o número de produtores esperados e as emendas apresentadas pela Frente Parlamentar da Agropecuária não foram incorporadas. A bancada ainda cobrou mais recursos e previsibilidade para o seguro rural. Além de avanços na regularização fundiária e na redução da dependência de fertilizantes importados, Flávio Bolsonaro defendeu o estímulo à instalação de novas indústrias para ampliar a produção nacional. A cadeia leiteira também foi discutida. O deputado Rafael Pezente, de Santa Catarina, região de Ituporanga, participou da mobilização em defesa dos produtores e que enfrentam preocupações com as importações de lácteos, a pressão sobre os preços e as medidas comerciais para proteger a produção brasileira. Cooperativa de crédito Sicoob Maxi Crédito está entre as 70 melhores empresas para se trabalhar no Brasil. O reconhecimento foi entregue durante a solenidade realizada em São Paulo pela Great Place to Work. É a primeira vez, desde que aderiu à pesquisa da GPTW, que a cooperativa alcança este marco. Participaram da cerimônia de premiação o diretor-presidente do Sicoob Maxi Crédito, Ederson Tomasi, o diretor de negócios Eduardo Rissotto, a gerente de gente Emanuela Bertan e os colaboradores Paulo Soster e Paola Machado. Ederson Tomasi destacou que a conquista é fruto de um trabalho realizado diariamente em que os colaboradores têm acesso a um ambiente de trabalho saudável, humanizado e cooperativo. Afirmou, é um momento de celebração ao trabalho que estamos realizando dentro dentro da cooperativa com os colaboradores. São eles que constroem diariamente esse ambiente de cooperação, de desenvolvimento, de oportunidades, de entregar o melhor para o nosso cooperado. Por isso, esse reconhecimento é motivo de orgulho, pois não somos nós que estamos falando, que estamos entre as melhores. São as nossas pessoas, disse ele. Para a gerente de gente, Manuela Bertan, estar entre as 70 melhores e trazer esse fato inédito para a cooperativa é um sentimento de realização. A certificação GPTW, Great Place to Work, certifica as 175 melhores empresas para se trabalhar no Brasil, segmentadas em três categorias: empresas até 999 colaboradores, entre 1.000 e 9.999 colaboradores, porte no qual o Sicoob Maxi Crédito está enquadrado, e empresas acima de 10 mil colaboradores. Ao todo, participaram da certificação mais de 6 mil empresas e dentro deste universo são eleitas as 175 melhores. Empresas de fertilizantes lideram demanda por crédito no Brasil soberano, aponta a BNDES. As empresas de fertilizantes do Brasil intensificaram a busca por financiamento no programa operado pelo Banco Nacional de Desenvolvimento Econômico e Social, BNDES. Até o último dia 1º de outubro, o setor havia protocolado 2 bilhões e 900 milhões de reais em pedidos de crédito junto ao Banco de Fomento, refletindo a necessidade de reforçar o caixa em meio à volatilidade do mercado internacional de insumos. Ao todo, 62 empresas apresentaram solicitações de financiamento. Desse montante, 1 bilhão e 700 milhões de reais já havia sido aprovado em 65 operações, enquanto os desembolsos somavam 200 milhões de reais. Os maiores pedidos partiram da multinacional americana e da brasileira. A maior parte da demanda vem das misturadoras, empresas responsáveis por combinar diferentes matérias-primas para a formulação de fertilizantes. Segundo o BNDES, os recursos têm sido utilizados principalmente para capital de giro, permitindo às companhias manterem a produção e garantir o abastecimento do mercado sem interrupções. De acordo com José Luiz Gordon, diretor de Desenvolvimento Produtivo, Inovação e Comércio Exterior do BNDES, esse tipo de financiamento tem papel importante na preservação das operações do setor. O executivo destacou que a maior parte dos clientes que buscam os recursos do programa é formada justamente pelas misturadoras. Regionalmente, a procura pelo crédito está concentrada nas regiões Sul e Sudeste, que lideram o volume de aprovações. Em seguida, aparecem Centro-Oeste, Nordeste e Norte. Em balanço divulgado anteriormente, informou ter recebido 12 bilhões de reais em pedidos de crédito. Na ocasião, o setor de fertilizantes já respondia por 1 bilhão e 700 milhões de reais em solicitações protocoladas, consolidando-se entre os principais segmentos atendidos pela iniciativa. E a seguir, depois da nossa mensagem cooperativista, vem aí a nossa última notícia. Cooperativas respondem por mais da metade do crédito para microempresas no estado de Santa Catarina. Aguardem.
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2: Agronegócio hoje. Ok, estamos retornando aqui dos estúdios de rádio da Fecoagro, no centro da capital de Santa Catarina, Florianópolis. E agora atenção para a última notícia. As cooperativas de crédito já respondem por mais da metade dos financiamentos destinados às microempresas de Santa Catarina. Em junho deste ano, 51,8% dos 9 bilhões e 800 milhões de reais em crédito para esse segmento estavam nas cooperativas. Entre as pequenas empresas, a participação também é expressiva: 43,9% de uma carteira de crédito de 36 bilhões e 500 milhões de reais. Os dados são do Sistema de Informações de Crédito do Banco Central, compilados pela plataforma BICOP. Números mostram o avanço do cooperativismo no financiamento dos negócios de menor porte. Na prática, a cada R$10 contratados por uma microempresa catarinense, mais de R$5 vem das cooperativas. Entre as pequenas empresas, são quase R$4,40. Os recursos atendem diferentes necessidades, como capital de giro, compra de máquinas e equipamentos, investimentos em tecnologia, instalações, veículos e expansão da produção. Para Luísa Zitzki, gerente de crédito e captação do Sicoob Central Santa Catarina, Rio Grande do Sul, parte da explicação para essa presença está no modelo de relacionamento das cooperativas. Segundo a Organização das Cooperativas do Estado de Santa Catarina, o Sistema OSESC, as 69 cooperativas de crédito do Estado reuniram cerca de 4 milhões de associados em 2025 e empregaram 20.800 pessoas. As receitas do segmento chegaram a R$30 bilhões. A participação no crédito também cresceu nos últimos anos. Entre março de 2021 e junho de 2026, avançou de 45,7% para 51,8% entre as microempresas. As pequenas empresas passou de 36% para 43,9%. E a demanda pode aumentar. No primeiro trimestre deste ano, Santa Catarina registrou a abertura de 94.300 novas pequenas empresas, crescimento de 14,8% em relação ao mesmo período do ano anterior, segundo o Sebrae Santa Catarina. O cenário reforça a importância das cooperativas de crédito para financiar novos negócios e impulsionar o desenvolvimento econômico catarinense. 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

Defesa Civil de Santa Terezinha do Progresso reforça ações de prevenção diante do El Niño. Pais e responsáveis devem retirar declaração de vacinação para matrículas escolares em Campo Herê. Justiça Eleitoral confirma normalidade em votação e prepara estrutura para o segundo turno. Chuvas intensas provocam deslizamentos e mobilizam equipes para recuperar estradas do interior. Presidente da Câmara defende cautela em análise de projetos para criação de 18 novas vagas efetivas em Itapiranga. Tunápolis foca em valorização de Porto Novo na semana de incentivo à leitura e à cultura. A Sanil realizará mutirão para arrecadação de recursos. São João do Oeste promove etapa municipal do Festival Estudantil da Canção. São os destaques do RPN, primeira edição desta quarta-feira, que começa agora. Muito bom dia, são 7h12, temperatura está marcando 18 graus agora aqui no centro de São Miguel, tempo está fechado, está nublado, tem neblina, está no ar mais uma edição do RPN para que você possa começar o seu dia muito bem informado. Estão conosco as rádios Itapiranga de Itapiranga, Atalaia de Campo Herê, Peperi de São Miguel, Cedro de São José do Cedro e também a Rádio Oeste de Iporã do Oeste. E de imediato vamos saber como é que ficará o tempo nesta quarta-feira e na sequência da semana. 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Aliás, Ronaldo Coutinho hoje não tem, né? Vamos aqui com a previsão do tempo. Lembrando que para hoje a previsão é de tempo nublado, tempo fechado, com pancadas de chuva durante praticamente todo o dia. Mínima 17, máxima 22 graus. Para amanhã, quinta-feira, a previsão permanece praticamente a mesma, mas para amanhã o volume de chuvas é um pouco menor, mínima 16, máxima 22, e aí a temperatura começa a cair. Na sexta, ainda com chance de chuva, mínima 14, máxima 21. Sábado, tempo nublado, mínimas de 10 graus aqui em São Miguel, máximas de 19. Domingo, o sol predomina, mas vai fazer frio, 8 graus de mínima, 19 de máxima. Segunda, terça-feira, tempo nublado, mínimas de 8 e 9 graus. Portanto, chuva até sexta, tempo melhora, mas temperatura cai aqui na região. 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Agora são 7h15, temperatura 18 graus. Vamos com os indicadores econômicos para hoje. 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
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De acordo com o Banco Central do Brasil, o dólar está valendo R$4,99. O euro está valendo R$5,59. E o peso argentino, 0,0033. 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Agora 7:17, depois dos indicadores econômicos, vamos com os preços do mercado agrícola, todos preços médios pagos ao produtor. 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O serviço é 100% pago pela prefeitura nos municípios de Itapiranga, São João do Oeste, Mondaí, São Miguel do Oeste, Bandeirante e Princesa. Em Guaraciaba, a prefeitura paga 60% do serviço e o produtor 40%, ou seja, R$244,59. Em São José do Cedro, 70% é pago pelo município e 30% pelo produtor. O valor é de R$183,44, valores pagos para a prefeitura. 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O meio ambiente agradece. De acordo com a Epagri, nós temos os seguintes valores praticados aqui na região, pagos ao produtor. Feijão carioca, R$ 280,00 a saca. Feijão preto, R$ 190. Milho, R$ 57. Soja, R$ 136. Trigo superior, PH 78, R$ 78. Preços da pecuária, arroba do boi gordo, R$ 365. Arroba da vaca gorda, 320. Suíno vivo para produtores integrados, R$4,75. Já o preço do leite praticado aqui na região, levantamento atualizado da Epagri aponta uma redução dos valores do preço do leite pagos ao produtor. O preço mais comum, preço médio, R$ 2,56. Preço mínimo, R$ 2,26. E preço máximo, R$ 2,80 o litro do leite. São os preços do mercado agrícola. 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O meio ambiente agradece.

0: Agora são 7h20, temperatura tá marcando 18 graus. Vamos com os destaques do portal do ppd.com.br. 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Temos na capa do portal ppd.com.br, Papa Leão 14 é diagnosticado com câncer de pulmão após cirurgia. O Vaticano confirmou que o Papa Leão 14 foi diagnosticado com adenocarcinoma pulmonar, que é um tipo de câncer no pulmão. Ontem o pontífice passou por uma cirurgia e precisou retirar parte inferior do pulmão direito, onde estava localizado o tumor. O procedimento durou aproximadamente 90 minutos, foi concluído com sucesso e não teve complicações. O Papa, inclusive, está em recuperação em quarto simples no Vaticano. Também está na capa do portal, chuva provoca alagamentos em 3 pontos de Guaraciaba. Tem fotos, tem vídeos, tem todas as informações no portal e também nas nossas redes sociais, vídeos, fotos, né, prejuízos causados pela chuva ontem no município de Guaraciaba. A equipe da reportagem acompanhou toda essa situação ontem no fim da tarde. Adolescente baleado por amigo em Chapecó deixa UTI e apresenta quadro estável. Pedra de 50 quilos cai de caminhão e deixa motorista gravemente ferida em Santa Catarina. Polícia militar cumpre 6 mandados de prisão na região de São Lourenço do Oeste. Casal é encaminhado para a delegacia após briga com lesões em São Lourenço do Oeste. Detran SC adota biometria e geolocalização para combater aulas fantasmas na CNH. Casa é atingida por alagamento no bairro São Cristóvão, em São José do Cedro. Também decoração de Natal começa a ser instalada nesta semana em São Miguel do Oeste. Decoração de Natal está sendo já instalada aqui no município, né? Especialmente na Praça Vanir Botaro Daniel, na Praça Belarmino Anone, na Praça La Salle também, teremos decoração no calçadão e nas rótulas do centro. Inscrições para o Natal Solidário seguem até 30 de outubro em São Miguel. Chuvas provocam deslizamentos e danificam estradas no interior de São José do Cedro. Tivemos vários transtornos causados pelo excesso de chuva. E há uma previsão aí de mais chuva ainda para todo mês de outubro, começo de novembro, consequência do fenômeno El Niño. Além de trazer problemas para a produção agrícola, para a produção pecuária, na medida em que atinge também as pastagens, esse excesso de chuvas começa a trazer transtornos para as estradas no interior, inclusive com alguns prejuízos, como já tem aqui material mostrando no portal. 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Produtos de qualidade e preços imbatíveis. 7h25 agora, intervalo comercial, e daqui a pouco tem as informações regionais com a reportagem da Peperi.
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3: 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Ambos com atendimento também pelo WhatsApp. Dr. Márcio Augusto Quinasso, médico cardiologista.
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0: Agora são 7h28, temperatura está na casa dos 18 graus. Estamos de volta com RPN primeira edição e as primeiras informações desta manhã de quarta-feira, que é para você começar o seu dia bem informado. O dia está começando com bastante neblina aqui em São Miguel. Estão conosco as rádios Itapiranga de Itapiranga, Atalaia de Campo Herê, Peperi de São Miguel, Cedro de São José do Cedro e também a Rádio Oeste de Iporã do Oeste. Vamos agora movimentar a reportagem da Peperi com as primeiras informações aqui da região no oferecimento da News Car Automóveis. 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News Car Automóveis, seminovo com cara de novo e preço de usado. 7h30 agora, vamos até o município de Itapiranga com Elias Teixeira, presidente da Câmara, defende cautela para analisar projetos para a criação de 18 novas vagas efetivas no município. Elias.
1: Exato, a Câmara de Vereadores de Itapiranga analisa 3 projetos para a criação de 17 novas vagas efetivas. Os cargos são para a Secretaria de Educação e os setores de Tributos, Recursos Humanos e Contabilidade. Conforme o presidente da Câmara de Vereadores de Itapiranga, Afonso Utzig, o município apresenta queda de R$ 900 mil a arrecadação neste ano. Ele comenta que a projeção para ano que vem, o avanço da reforma tributária, é de redução de mais de R$ 1 milhão. Utzig diz que atualmente a folha de pagamento dos servidores municipais representa em torno de 46% da receita. De acordo com o presidente, existe cautela, pois a porcentagem com pagamento de pessoal não deve ultrapassar 50%. Ele destaca a importância de ter responsabilidade na votação para não comprometer as contas para os próximos anos. Vamos ouvir o presidente.
2: O aumento da folha de pagamento subiu de 42 para 47. E a previsão é de mais queda de 1 milhão para o ano que vem, ou 1 milhão um pouco mais. Aí nos preocupa que se isso vier a acontecer, com os números que nós temos em folha de pagamento, nós haveremos de passar os 50%. Isto, olha, me manifesto como preocupante. Então nós temos que ter muita cautela nesse momento e paciência, inclusive, e compreensão do executivo, que não deva ser agora um momento de nós simplesmente ficar autorizando a criação de novos cargos.
1: O presidente da Câmara acredita que agora não é o momento de criar cargos efetivos e defende a contratação temporária de servidores. Afonso Utzig cita que o orçamento de recursos livres também está reduzido, aumentando o alerta para a criação de novas vagas. Os projetos do executivo prevêem extinção de alguns cargos para a criação de novas vagas. As criações são para auditor fiscal, 2 de auxiliar administrativo e 14 para profissional de apoio escolar. De Itapiranga, repórter Elias Teixeira.
0: Obrigado pelas informações, Elias. São 7h32 agora. Para News Car Automóveis, nós vamos até São José do Cedro com Pamela Macedo. Justiça Eleitoral prepara estrutura para o segundo turno aqui na região. Pamela.
3: Justiça Eleitoral avalia primeiro turno como positivo e confirma normalidade na votação da região. A informação é do chefe do cartório eleitoral de Dionísio Cerqueira, David Russi. O primeiro turno das eleições na 50ª Zona Eleitoral, que abrange os municípios de Dionísio Cerqueira, São José do Cedro, Princesa e Guarujá do Sul, transcorreu de forma tranquila, sem ocorrências graves ou que comprometessem o andamento da votação. Russi destacou o bom funcionamento da organização eleitoral e o cumprimento dos procedimentos previstos para o pleito. Durante a votação, foram registrados apenas 2 casos de falhas em urnas eletrônicas em 2 sessões eleitorais. O chefe do cartório também ressaltou o desempenho satisfatório dos mesários, com registro de apenas 3 ausências que foram administradas pela organização eleitoral.
4: As urnas foram coletadas, as mídias foram coletadas de forma adequada, no tempo necessário para a gente fazer a transmissão para o Tribunal Superior Eleitoral. Então, nós podemos dizer que foi um sucesso esse primeiro turno aqui na Zona 50. Quanto aos fiscais de partido também, não tivemos maiores problemas. Alguns pedidos de adequação ali do crachá, que tem algumas regras para serem respeitadas segundo a legislação eleitoral, mas também que foi prontamente atendido por esses fiscais. Então, nós podemos realmente dizer que foi um sucesso.
3: A fiscalização partidária também ocorreu sem maiores problemas, com apenas algumas solicitações de adequação de crachás prontamente atendidas pelos fiscais. Diante desse cenário, David avaliou que o primeiro turno foi bem sucedido na região e destacou que a estrutura organizada pela Justiça Eleitoral permitiu a realização da votação dentro da normalidade e tem boas expectativas para o segundo turno. De São José do Cedro, Pamela Macedo.
0: Muito bem, obrigado, Pamela, pelas informações. Agora 7h34, nós seguimos adiante no oferecimento da Newscar Automóveis e vamos até o município de Campo Herê, onde está o repórter Alex Frari. Defesa Civil de Santa Terezinha do Progresso reforça ações de prevenção diante do El Niño. Alex.
5: O coordenador da Defesa Civil de Santa Terezinha do Progresso, Jacó Jungs, afirma que o município também mantém equipes em alerta e trabalha de forma integrada com diferentes secretarias para responder a possíveis ocorrências que são provocadas pelo clima. Conforme ele, as previsões indicam que os efeitos do fenômeno podem persistir até novembro e dezembro, exigindo atenção dos municípios da região. A Defesa Civil ainda desenvolveu ações preventivas nas escolas municipais e estaduais, orientando estudantes e professores sobre os cuidados com o lixo e como agir também diante de situações de risco e a quem também recorrer.
6: A gente tem trabalhado em todas as escolas esse trabalho preventivo, justamente alertando as crianças, principalmente essa questão da prevenção do lixo, se vier acontecer alguma intempérie, o que fazer, a quem recorrer, se estiver na escola, se estiver em casa também, para ajudar, que as crianças muitas vezes levam mais fácil a mensagem para as famílias do que os adultos. Então é importante esse trabalho que nós fizemos aqui nos colégios estaduais, também municipais, para atender juntamente com os professores também se vier acontecer algum problema nas escolas aqui do município de Santa Terezinha do Progresso, para defender também a questão das crianças.
5: Jacó destaca que os municípios da região podem se apoiar mutuamente em caso de necessidade. Mesmo sem previsão de grandes acumulados de chuva para os próximos dias, a orientação é que a população permaneça atenta aos avisos oficiais. Segundo o coordenador da Defesa Civil, Jacó Jungs, os alertas enviados pelo Centro Nacional de Monitoramento e alertas de desastres naturais, o CEMADEM, eles podem chegar diretamente aos celulares. Ele reforça que mesmo quando uma previsão não se confirma em determinado município, situações semelhantes podem ocorrer em outras localidades e também atingir a região. Por isso, a recomendação é acompanhar as informações e seguir orientações dos órgãos responsáveis. De Campo Herê, Alex Frari, para os estúdios da Rede Peperi de Comunicação.
0: Muito bem, obrigado, Alex. Agora são 7h37. Newscar Automóveis, seminovo com cara de novo e preço de usado, traz a participação de Vilmar de Souza. A Sanil realizará mutirão para arrecadação de recursos. Vilmar.
7: A Associação Amigos dos Animais e da Natureza de Iporã do Oeste, a ASANIL, irá realizar no dia 18 de outubro um mutirão para arrecadação de recursos para a associação. A presidente da ASANIL, Luísa Vandischer, explica que a ação ocorre anualmente através da venda de pizzas, onde a arrecadação é destinada para o resgate de animais, castrações, compra de medicamentos e também nas despesas da associação. Em relação à aquisição das fichas, a presidente da ASANIL, Luísa da Vantir revela que as vendas estão sendo realizadas por membros e voluntários da ONG e também através do Instagram da organização no valor de R$35, com a entrega das pizzas a ser realizada na área coberta ao lado da Praça Reynold Ruschel no sistema drive-thru no dia 18 de outubro. A presidente da ASANIL, Luísa Vantir, explica agora a importância e sobre também o valor simbólico que o propósito do mutirão traz à ASANIL.
8: E uma área de extrema importância, porque de fato não é só com relação à pizza, mas todo o propósito que ela traz, né? É uma ação solidária, então a ideia é as pessoas contribuírem pelo propósito mesmo e não pelo que estão ganhando com aquilo. Então a gente convida toda a população para poder adquirir essas fichas, que essa arrecadação é de extrema importância para que a gente possa dar continuidade mesmo ao trabalho que a gente realiza aqui no município.
7: Luísa Vantir, presidente da Associação Amigos dos Animais e da Natureza de Iporã do Oeste, enfatiza que ao adquirir a pizza solidária, a pessoa estará contribuindo de forma direta ao trabalho que a ONG faz no município de Iporã do Oeste, de maneira que possa ajudar todos os animais domésticos que estejam em situação de vulnerabilidade e recebendo a atenção necessária conforme a situação na qual o animal se encontra. Do jornalismo da Rádio Oeste, repórter Vilmar de Souza.
0: Obrigado, Vilmar, pelas informações. 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Vamos agora para o intervalo comercial e daqui a pouco a gente volta e traz outras informações regionais com a reportagem da Peperi.
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9: 7h43 e a temperatura está na casa dos 18 graus, estamos de volta com RPN, primeira edição, e as primeiras informações desta manhã de quarta-feira. 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

0: Vamos agora movimentar a reportagem da Peperi no oferecimento do Bono Free Shop. 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Vamos agora até Itapiranga, onde está Delmar Cláudio, que está chegando com a seguinte informação. Tunápolis foca em valorização de Porto Novo na semana de incentivo à leitura e à cultura. Delmar, bom dia.
1: Muito bom dia, Marcos Meller. Bom dia, amigos ouvintes da programação do RPN desta quarta-feira. Eventos iniciam no dia 1 de novembro e contam com novidades na programação. A 14ª edição terá desfile cultural ainda antes do show de abertura. O objetivo é reunir entidades e delegações dos municípios de Porto Novo para reforçar a cultura microrregional. Conforme a secretária de Educação, Naissa Chauras, a programação foi ampliada para este ano. O show de abertura ocorre também no dia 1º, às

0: 19 horas. Ela comenta que são somente atores de Tunápolis que prepararam as apresentações culturais com o tema de Porto Novo a Tunápolis, caminhos que construíram nossa história. A abertura será voltada ao centenário. A Semana de Incentivo à Leitura e à Cultura de Tunápolis manteve os eventos tradicionais neste ano. Nos dias 3 e 4 ocorrem a Feira do Livro e Feira do Artesanato. Já no dia 5, a Escola Padre Balduino Rambo organiza o Festival Municipal de Danças. Segundo a secretária de Educação, a apresentação do teatro do livro Os Sinos Se Dobram por Alfredo, do itapiranguense Paulino Aik, também integram os eventos. Paranaíça, o ponto alto da 14ª edição será a Festa dos Músicos, no encerramento. No dia, terá desfile pelas ruas da cidade e baile com a banda Alvorecer. Naíssa Chaures reforça que a tradição de Porto Novo será destacada em todos os dias do evento. Tempo nublado aqui no Vale do Rio Uruguai. Temperatura neste momento em Itapiranga em 19 graus. Um ótimo dia a todos e até amanhã.
1: Muito bem, obrigado pelas informações e pelo destaque aí da região de Itapiranga. 7:47, temperatura 18 graus para o Bono Free Shop na fronteira com a Argentina. Nós seguimos adiante com uma parada agora em Campo Herê, onde está Caroline Souza. Pais e responsáveis devem retirar declaração de vacinação para matrículas escolares em Campo Herê. Caroline, bom dia.
2: Bom dia, Marcos. Bom dia, ouvintes da Rede Peperi. A Secretaria de Saúde de Campo Herê orienta que os responsáveis antecipem a emissão do documento que será exigido para as matrículas escolares. Segundo a técnica de enfermagem, Silvia Andréia de Almeida, o atendimento ocorre na unidade de saúde do posto sede até às 17 horas. Para emitir a declaração, é necessário apresentar a carteirinha de vacinação da criança, mesmo que todas as doses estejam em dia. A equipe de saúde confere o esquema vacinal e, caso identifique alguma dose em atraso, orienta e realiza a atualização antes de emitir o documento. A recomendação é que os pais não deixem para procurar o serviço próximo ao período de matrículas, quando a procura costuma aumentar. Campo Herê terá atendimento especial para emissão da declaração da vacinação neste sábado. A ação será realizada no dia 17 de outubro, das 8 horas ao meio-dia, com mais profissionais disponíveis para conferir as carteirinhas e agilizar a entrega dos documentos. Conforme a técnica de enfermagem Silvia Andréia de Almeida, os pais que não puderem comparecer durante a semana podem aproveitar o atendimento especial. Também é possível que outra pessoa retire a declaração em nome da família, desde que apresente a carteirinha de vacinação da criança. Silvia reforça que manter as vacinas em dia é importante não apenas para proteger a criança, mas para evitar a transmissão de doenças e proteger as demais pessoas da comunidade. Em Campo Herê, quarta-feira começando nublado e temperatura na casa dos 16 graus. Uma boa quarta e até amanhã.
1: Muito bem, obrigado pelas informações e pelo destaque aí de Campo Herê. 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Traz agora a participação de Everton Macedo. Chuvas intensas provocam deslizamentos e mobilizam equipes para recuperação de estradas no interior. Bom dia, Everton.
3: Bom dia, Marcos. Bom dia, os ouvintes. Chuvas intensas provocam deslizamentos e danificam estradas no interior de São José do Cedro. A informação é do secretário de Obras, Nadir Becker. As chuvas intensas registradas desde sexta-feira provocaram deslizamentos e danos em diferentes trechos das estradas do interior. Apesar da malha viária estar em boas condições antes das precipitações, o grande volume de água comprometeu alguns pontos, inclusive em estradas antigas, construídas há mais de 40 anos. Segundo ele, a umidade excessiva provocou infiltrações no solo e desmoronamentos que exigem atenção das equipes da prefeitura. Os problemas mais significativos foram registrados na região de Seis Barras, onde ocorreram deslizamentos em locais com a presença de rochas. O secretário destacou que as equipes municipais estão mobilizadas para atender as ocorrências e restabelecer o trânsito o mais rápido possível. A prioridade é garantir o acesso às propriedades rurais, o transporte escolar e o deslocamento dos produtores responsáveis pela entrega do leite. A prefeitura também acompanha outros pontos afetados pelas chuvas, buscando reduzir os transtornos e evitar que os danos nas estradas comprometam as atividades diárias nas comunidades do interior. A prefeitura mobiliza equipes para recuperar os acessos rurais após os desmoronamentos. A informação é do secretário de Obras e Agricultura de São José do Cedro, Nadir Becker. A prefeitura mobilizou as equipes e máquinas para recuperar os trechos das estradas do interior atingidos pelas chuvas. Os trabalhos começaram nas primeiras horas do dia, com a atuação de escavadeiras, patrolas e servidores da Secretaria de Obras. Na região de Seis Barras, os trabalhos exigem uma estrutura específica devido à presença de grandes blocos de rocha nos pontos onde ocorreram os deslizamentos. A prefeitura efetuou um contato com uma empresa de São Miguel do Oeste que possui um rompedor hidráulico de grande porte, equipamento que já foi utilizado anteriormente em serviços do município. As horas de trabalho contratadas anteriormente foram esgotadas, a administração municipal iniciou os procedimentos emergenciais para ampliar a contratação e viabilizar a continuidade dos serviços. A administração municipal também busca tranquilizar as famílias atingidas, demonstrando que os trabalhos estão em andamento e as equipes continuarão atuando conforme as condições do tempo e a complexidade de cada situação. Tempo nublado em São José do Cedro nesta quarta-feira. A temperatura na marca dos 18 graus. Um bom dia a todos e até amanhã.
1: Muito bem, obrigado pelas informações e pelo destaque aí da região de São José do Cedro. 7:53. Vamos agora para Iporã do Oeste. São João promove a etapa municipal do Festival Estudantil da Canção. Laércio Antônio, bom dia.
4: Bom dia, Marcos Meller. Bom dia, ouvintes do RPN. Após a realização das seletivas escolares em setembro, o município de São João do Oeste realiza na noite de hoje, no pavilhão católico da cidade, a etapa municipal do Festival Estudantil da Canção. Conforme o secretário de Educação do município, professor Everton Venner, essa etapa será dividida em quatro categorias. A primeira, dos primeiros aos terceiros anos dos anos iniciais. A segunda categoria, do quarto e quinto ano dos anos iniciais. A terceira, do sexto ao nono ano dos anos finais do ensino fundamental e uma quarta categoria do ensino médio. Secretário Everton Venner faz um convite especial para a população de São João do Oeste para prestigiar esse momento especial. O festival de logo mais à noite contará com a participação da banda Maria de Independência Rio Grande do Sul. Everton Venner, em entrevista à Rádio S, enalteceu também o dia do professor, que é celebrado amanhã, 15 de outubro, parabenizando toda a classe, a todos os professores, destacando a importância dos profissionais na educação de crianças e jovens, comemorando ainda o excelente desempenho que a educação de São João do Oeste vem apresentando em níveis estadual e nacional, colocando isso como uma prova do esforço e a contribuição dos profissionais de sala de aula. Secretário de Educação do município de São João do Oeste, Everton Venner, destaca que esses últimos dois meses do ano são de intensas atividades na educação do município. O encerramento do ano letivo já tem previsão para os dias 15 e 16 de dezembro, enquanto o edital de matrículas e rematrículas para 2027 já está sendo elaborado e será em breve divulgado. Tempo com céu parcialmente nublado, Marcos, temos temperatura em Iporã do Oeste agora de 18 graus. Um abraço a todos, bom dia e até amanhã.
1: Obrigado pelas informações, Laércio. 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Tá na hora do esporte, Vilmar. 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Traz agora Vilmar Biggemeier. Quais são os destaques de hoje, hein, Vilmar? Bom dia.
5: Bom dia, Marcos. Bom dia, ouvintes do RPN. Começaram ontem as semifinais da Copa Sul-Americana de Futebol. Boca Juniors e Vasco se enfrentaram na Bomboneira e grande vitória do Vasco pelo placar de 1-0. Vasco levou uma forte pressão no segundo tempo. Abriu o placar na primeira etapa, aí teve um jogador expulso no começo do segundo tempo, segurou a pressão, forte pressão na Bomboneira e saiu com a vitória por 1-0. Vasco não vencia o Boca Júnior há muito tempo e leva essa vantagem para casa. Jogo da volta na próxima terça, próxima semana, no Maracanã, no Rio de Janeiro. Hoje tem Atlético Mineiro e City Torque na outra semifinal. Jogo é às 19 horas na Arena MRV. Hoje também começam as semifinais da Conmebol Libertadores, 21h30. Tem o confronto brasileiro Fluminense e Palmeiras no Maracanã. O outro jogo é amanhã, às 21h30, entre Estudiantes e Flamengo. São três clubes brasileiros na semifinal da Conmebol Libertadores. Ontem tivemos o segundo amistoso de Brasil e Argentina em preparação à Copa do Mundo do ano que vem, Copa do Mundo de Futebol Feminino. E ontem o placar foi de 2-2. O Brasil abriu 2-0 no primeiro tempo. A Argentina buscou empate. O Brasil jogou com um atleta a mais por boa parte do segundo tempo, mas não conseguiu sair com a vitória. No primeiro amistoso disputado no sábado, no Beira-Rio, o Brasil venceu por 3-1, onde ficou no empate em 2-2. Ano que vem tem Copa do Mundo de Futebol Feminino aqui no Brasil. Marcos.
1: Muito bem, obrigado pelas informações e pelo destaque aí da região, aliás, destaques do esporte aqui no RPN para Bolf Empreendimentos. 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Intervalo comercial agora e daqui a pouco tem a entrevista do dia. É um instante só e o RPN volta já.
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1: Estamos de volta com RPN, primeira edição, e as primeiras informações desta manhã de quarta-feira, que é para você começar o seu dia muito bem informado. Estão conosco as emissoras afiliadas à rede Peperite Comunicação, rádios Itapiranga de Itapiranga, Atalaia de Campoerê, Peperite São Miguel, Cedro de São José do Cedro e também a Rádio Oeste de Iporã do Oeste. Vamos agora para a entrevista do dia, oferecimento da Única Centro Odontológico. 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Teremos no próximo sábado, no município de São João do Oeste, uma atividade conjunta do Outubro Rosa e do Novembro Azul. Também teremos as ações da campanha de prevenção ao diabetes. E nós estamos em contato agora com a diretora do Santé, que gerencia o Hospital Santa Casa Rural de São João do Oeste, Mônica Canton. Explica para o ouvinte qual é a ideia, o que vai acontecer nesse sábado para a promoção integral da saúde de homens e mulheres, hein, Mônica? Bom dia.
18: Olá, bom dia Marcos, bom dia a todos que nos acompanham. Nós estamos com uma programação muito bacana que é Viva em Movimento, uma parceria da Secretaria Municipal da Saúde com o Hospital Santa Casa Rural e o Lions Club. Nesse dia nós teremos a partir das 8 horas da manhã, então, uma caminhada e uma pedalada com um trajeto organizado, também com alongamentos no início do percurso e ao final, para trazer um pouco dessa conscientização do cuidado à saúde. Também nós vamos estar lá falando no dia sobre a prevenção e os cuidados, conscientização do diagnóstico precoce do câncer de mama, em referente à alusão Outubro Rosa. Também vamos falar sobre a saúde do homem e o cuidado e a prevenção do câncer de próstata, em alusão Novembro Azul. E também no mês de novembro nós temos o dia 14, que é um dia global de combate ao diabetes. Então lá o clube também estará lá participando para trazer informações de cuidado, de alimentação para a população. Então essas são atividades englobadas, pensando em todas a parte integral da saúde, tanto da mulher, do homem, e também fazer uma integração familiar, trazendo todos para esse momento, para que possa ter essas orientações de cuidado à saúde e também já pensando na prevenção e a educação de toda a família para esse bem-estar.
1: Sim. Bom, Outubro Rosa e Novembro Azul, durante muito tempo, os municípios aqui da região realizaram atividades e campanhas separadas. Primeiro Outubro Rosa, depois Novembro Azul. E a mulher participa muito mais, né? Tem um autocuidado muito maior do que o homem. Organizar essas duas ações no mesmo evento. Será que as mulheres vão levar os homens mais e eles vão participar mais também, Mônica?
18: A gente acredita que sim. A ideia já surgiu desde o ano passado, quando a gente fez a palestra de Outubro Rosa, Novembro Azul, vendo que em alguns, nas palestras muitas vezes vinha a mulher e vinha acompanhada do seu marido no novembro, e o esposo acompanhado de sua esposa. Então, por que não a gente fazer algo em conjunto, né? Trazer a saúde tanto homem como a mulher, como seres complementares, e fazer essa conexão de incentivar realmente o companheiro, a companheira a estar participando dessa atividades e assim criando os hábitos saudáveis em casa, desde a alimentação saudável, do autocuidado, da atividade física, que é importantíssimo, né, para o bem-estar, para o envelhecimento saudável também. Então a ideia realmente é trazer junto para que haja essa integração dos cuidados e é aquela um espelho ao outro nessa melhoria. E
1: bom, e o evento de sábado, ele é aberto para qualquer pessoa, tem que se inscrever, basta chegar para se envolver com a atividade? Como é que vai se dar essa participação das pessoas, hein? E qual é a previsão também de público, Mônica?
18: Nós temos, um evento aberto a todas as pessoas, não tem necessidade de inscrição preliminar. Quem quiser pode chegar lá às 8 horas da manhã, traga sua garrafinha de água, protetor solar, chapéu, boné e roupas confortáveis para caminhada, para poder também fazer ou a bicicleta, quem gostaria de pedalar. Quem quiser estudar só também apreciar o momento, pode levar seu chimarrão, mas a ideia é que todos possam participar livremente, e quem quiser estar lá depois também recebendo as orientações, e nós vamos também estar com bancas de frutas distribuindo aos participantes. Nós gostaríamos de que todas as pessoas pudessem participar, e a gente pelo menos espera um público de 100 a 150 pessoas. E a gente está torcendo para que o tempo favoreça também, né, atividades, porque se houver chuva durante o horário, infelizmente será suspensa a atividade.
1: Claro, obrigado pela entrevista, pelas informações, um bom evento para vocês, sempre reforçando, né, que prevenção em termos de saúde é o melhor remédio ainda, né, Mônica?
18: Com certeza. Prevenir é o melhor remédio, também a gente buscar a prevenção e o diagnóstico precoce para a gente poder rastrear muitas vezes alguma doença antes, assim, no início também evita maiores complicações. Então isso é importante, né? Essa conscientização, esse autocuidado e o conhecimento do seu corpo.
1: Muito bem, obrigado, Mônica Canton, que é diretora do Santé, né, que gerencia o Hospital Santa Casa Rural de São João do Oeste. 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Ponto final no RPN, primeira edição de hoje. Nós voltaremos amanhã, 7:10. Obrigado pela audiência, pela companhia e até amanhã. 94.
15: 8:09, hora brasileira. 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
0: Você sabe que a janela está se fechando. 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Por isso, é muito importante que antes dessa virada, você procure um profissional especializado na área para pagar menos pelos mesmos bens que você transmite antes para os seus herdeiros.
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0: 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Bom dia. Manhã de quarta-feira, 14 de outubro de 2026, aqui na Oeste, chegando mais um Oeste Show da Manhã, para descontrair, para bem informar você do outro lado do rádio, razão do nosso trabalho. Na programação Gostosa de Ouvir, você faz nossa seleção musical, estamos nas plataformas digitais, olha, radios.com.br, com mais uma audiência lá em cima. Muito obrigado pelo carinho de todos. Você que usa a sua Alexa, está cada vez mais habitual, é muito fácil, você pede para sintonizar a Oeste e ela o faz, né? Faz para você, claro. Está no trânsito, está indo para o trabalho, está indo e vindo. Muito obrigado pela sua audiência. Manhã de céu encoberto aqui no extremo oeste de Santa Catarina. Daqui a pouco a gente vai trazer a previsão do tempo com Ronaldo Coutinho para saber como é que vai se comportar o clima aqui no extremo oeste de Santa Catarina. Aqui nos altos da Gustavo Fetter, centro de Iporã do Oeste, estúdios da Rádio Oeste. Temperatura registra nesse momento 18 graus. Comunicação, Laércio Antônio, em nome de toda a nossa retaguarda, desde Departamento Comercial e Financeiro, recepção, sala de gravações, pessoal da Redação Central de Jornalismo. Daqui a pouco tem os nossos repórteres, Fernando Kaiser, né? e que está trazendo informações daqui a pouco também, o Vilmar Souza. 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E pro Oeste Catarinense, e a Vila Oeste Tour também com a gente. 991-88-1715, quero muito sua participação, ou no 363-414-40 aqui no estúdio da Oeste FM, claro, né? E a Oeste vai trazendo para você sempre a boa música, a informação, né, com a credibilidade do jornalismo da rede Peperi de Comunicação. Já tem mensagens? Tem, né? Para a gente começar bem o nosso Oeste Show da manhã desta quarta-feira com mensagem de reflexão, que traz aquela dose a mais de inspiração para a gente começar. E olha só que mensagem linda, trazida pelo final 10. Você é um ser de luz, feito de amor, guiado pela paz e movido pela coragem. Nunca subestime o poder que habita dentro do seu coração. Ame-se profundamente, pois o amor próprio é a raiz de todas as outras formas de amor. Cultive a paz em sua mente, mesmo quando o mundo parecer turbulento. A paz será seu abrigo e, acima de tudo, tenha coragem, pois ela, a coragem para ser quem você é, para seguir seus sonhos e para recomeçar sempre que for necessário. Você é mais forte do que você imagina. Você é mais capaz do que acredita. Pense nisso. Uma ótima quarta-feira. Mais outra mensagem que chega, que diz assim: pode dar muito errado, mas também pode dar muito certo. Viver é simplesmente correr riscos. Se você não tentar, nunca vai saber. Também é a mais pura verdade. Bom dia, boas energias, uma ótima quarta-feira para todos nós.

0: 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Daqui a pouco tem Ronaldo Coutinho, daqui a pouco tem a previsão do tempo e hoje tem Mega Sena com mais de 120 milhões, tá? Uma Mega Sena milionária, né? 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
0: Agora são 8h25, daqui a pouco tem mais música na programação da Oeste. Você vai participando 991-88-1715, fazendo nossa preferência musical, né? Nossa seleção musical, né? A Luciane tá ligadinha com o pessoal da Credilu, né? Daqui a pouco a gente bate um papo rapidão por aqui. 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
0: Daqui a pouco tem a bailarina, o Emerson pediu, daqui a pouco tem Jorge Trapassou, mas é do Emerson Melo, né? Deixa eu ver quem mais aqui participando do nosso programa. Toca Judiaria Integração, muito linda, ok. É a Janete, né, Janete? Obrigado pela audiência.
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0: Vamos juntos. 8h29, daqui a pouco tem reportagem de Vilmar de Souza aqui da 94, direto central de jornalismo da USFM, porque eu sempre digo que tem música, tem informação, e tem música. Emerson Melo recordando a bailarina com Jorge Trapassou.

0: Baila Bailarina. 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
0: 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Temperatura 20 graus, vai aumentando ao longo da manhã. Temos informações. 8h33.
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0: Vamos para a Central de Jornalismo com a informação. Bom dia, o repórter Vilmar Souza.
3: Bom dia, Laércio. Bom dia, ouvinte. A sala de vacinas da Secretaria Municipal de Saúde do município de Iporã do Oeste vai realizar nesta quinta-feira um horário estendido para atualização da situação vacinal na caderneta de vacinas das crianças, cujos pais vão realizar as matrículas. A atualização da situação vacinal na caderneta é uma exigência para as matrículas da creche até o ensino médio e os pais devem ficar atentos quanto à apresentação deste documento para matrículas e rematrículas no município. A sala de vacinas vai estar disponibilizando serviço para os munícipes até às 19 horas desta quinta-feira. 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
0: Obrigado, Vilmar, trazendo informação na Central de Jornalismo. Logo mais tem mais Central de Jornalismo. Final de semana tem evento, né? Domingo tem festa em São Vendelino.
4: A comunidade de São Vendelino e Iporã do Oeste convida a população em geral para a tradicional festa do padroeiro São Vendelino neste dia 18 de outubro. 10 horas Santa Missa, ao meio-dia almoço à base de churrasco com acompanhamentos. 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
0: Tá na boa, tá na Oeste. Ah, tem Ronaldo Coutinho, né? Pra saber se vai ter alguma chuva, né? Como é que vai se comportar o clima no Extremo Oeste nesta quarta-feira, a partir de hoje. Ronaldo Coutinho, bom dia.
22: Bom dia. É, o tempo segue aí com nebulosidade na região. Vamos ter aí condições de entre nublado, aberturas de sol. Um tempinho assim variável. Não tá livre de ter alguma chuva até o finalzinho do dia, noite de hoje, uhum. Não dá para descartar, seja agora de manhã ou mais provavelmente entre a tarde e a noite. Então, hoje, amanhã, tem chance de chuva e períodos bons de tempo seco. E a temperatura segue agradável, nada de calor ou frio demais. Na sexta-feira, pouca chance de chuva.

0: Vamos procurar sim para ajudar para vocês na sequência aqui do nosso Oeste Show da Manhã. 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
0: Atenção mulheres em Prodoeste região, a equipe News Hair estará novamente em Prodoeste comprando cabelos naturais nesta quinta-feira, amanhã. E atenção para o detalhe, estará com a sua unidade móvel. Tá comprando cabelos ali em frente à padaria Schneider, tá? Pertinho também aí do Hotel Chalé. 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Reduzimos o volume e você ganha por ele. 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Secretaria, é amanhã, tá, gente? Amanhã. Secretaria de Saúde de Descanso informa que hoje não haverá atendimento na sala de vacinas no período da tarde. Pela manhã, atendimento normal. À tarde, não, em virtude de capacitação de profissionais. 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Banda Integração.

0: só música boa, Judiaria, banda integração, nova música deles. 8h47, tá na bota na Oeste.
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10: É, tá na boa, tá na Oeste, tá na 94,5. Nós temos aqui a Silvane Biederman Richard, né, pedindo música. É, Coração Pirou, Rogério Magrão, vai rodar daqui a pouco. É, olá, bom dia, Laércio. Oi, hoje o Danilo João Yant está de aniversário, nosso amigo Danilo. Grande Danilo, felicidades. Quero homenagear a Maria Helena Yant, né? Ao esposo, com muita saúde, alegria de viver e muitos, muitos felizes anos de vida. Tá? Daqui a pouco a gente vai rodar o Velho Casarão, feliz aniversário que ela pede aqui. Gratidão pela vida e que continue sendo abençoado por Deus e Nossa Senhora Aparecida. Amém. Homenagem aos filhos da família toda. Tem um recadinho aqui, é a Selma, nosso ouvinte, bom dia.
11: Bom dia, Laércio, é a Selma, eu quero a música Amada Minha com os Federais. Agradeço.
10: Ok, tem mais aqui, deixa eu ver. Participações aqui, tenho uns. Oh, bom dia. É tudo certo, parabéns pelo seu maravilhoso programa. Obrigado. Roda uma música para todos nós e todos os ouvintes. Bom, aproveito e para vender um suíno de aproximadamente 150 quilos. Olha só. É, tratos naturais. Interessados? 991-85-1969. 991-85-1969. Tá dado o recado, tá, gente? Se você não conseguiu anotar e tem interesse, chame que eu repasso o telefone.
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Agora são 8h54, né? 8h54. E eu recebo aqui uma notícia que um ouvinte grava um áudio para a gente não reproduzir, mas nós recebemos uma notícia de uma ouvinte nossa, né, que tem sofrido um AVC, foi no domingo, né, e o quadro dela não é animador, né, segundo informações. Então a gente vai desejar a ela, né, boa recuperação, né, e acontece tanto repentinamente esses problemas de saúde, né, que são muito repentinos, né, como esse, o AVC, por exemplo. Uma informação, sem fazer nomes aqui, e a gente deseja recuperação para ela, tá? Aí uma amiga dela, ou parente, me chamou aqui fora do ar, dizendo o seguinte: vocês podem estar percebendo que uma ouvinte que era dia a dia, né, ouvinte da Rádio S, e ela sofreu um AVC do nada, assim, está internada, né, numa situação bastante crítica. É a nossa ouvinte, a Lisa Brutner, aí de Maravilha, né? Então a gente fica aí na torcida que ela se recupere, né? E assim como foi repentino, seja a sua recuperação repentina, tá? É, a gente vai percebendo que ela não estava nesta... Porque ela participava diariamente. Obrigado pelo carinho de todos e, né, é interessante que a gente ore para que ela, né, que ela retorne o mais breve possível. Bom, é uma notícia realmente no próprio áudio que a pessoa passou aqui para nós, né, é parente dela, né? Então também fazendo esse pedido. Bom, nós fazemos agora Alex Dias, de vestido colorado, na solicitação do nosso ouvinte, para fechar a nossa primeira hora.

0: lindas canções. Um abraço, dona Normélia, que nos honra sempre com a audiência também aqui na manhã.
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0: 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Músicas boas, tá na boa, tá na Oeste. 9 horas, fechamos bem a primeira hora.
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0: Tá na boa, Marcenaria Brito, um abraço, Brito, dona Marlene Walker, pessoal que adora o tradicionalismo, que realmente enaltece, né? É, e fortalece o tradicionalismo gaúcho. Um abraço pro pessoal do Quarteto da Bergamota, né? Eita, nós, né? Esse pessoal que anima nos CTGs, principalmente. 20 graus a temperatura na manhã. 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
0: Tá na boa, tá na Oeste. Um abraço pro Gerson, pra Silvane, tudo aí. Suzane, né? Todo mundo se ligando aqui na manhã. 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
0: 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Vamos juntos. Um abraço pro Ilmo, né? Na sintonia, seu Gribler. Muito obrigado pela audiência. Olavo também, estou sempre ligado. Manda uma gaúcha, te daqui a pouco roda. Aliás, o aniversariante, né? O nosso amigo Yanti, né? Esposo da dona Maria Helena, também pediram uma música gaúcha. Daqui a pouco a gente, ele que se apresenta de vez em quando no programa Nossa Terra, Nossa Gente. Deixa eu ver aqui mais para si. Bom dia, aqui é a Magda. Queria oferecer pro Jairo, né? Morena misteriosa, né, Magda? Daqui a pouco mais com Céu e Canto.
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0: Rádio Oeste FM. 9:07, segunda hora do nosso Oeste Show da Manhã. Professor, o Dr. Mortari, né? O trabalho da odontologia. Tá na sintonia em Pinheirinho do Vale, muito obrigado. 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Tá na Oeste, ele que é gaúcho, tchê. Vamos trazendo os Valdir e Carlos Magrão. Essa música vai pro aniversariante, então. É. O Danilo João Yanti, Querência Amada. E para você que pediu o som do Rio Grande, né? O Olavo também pediu. 98, daqui a pouco tem Central de Jornalismo com o Fernando trazendo informações.

gaúchos adotaram como segundo hino, além do hino rio-grandense, né? O hino Oswaldir e Carlos Magrão, Querência. E aquela Marcas de Batom, quebrando totalmente o ritmo aqui. Rick Renner, 910, já Fernandinho, traz Central de Jornalismo com informações.

0: Cordas e Batom, música linda da manhã da Oeste, Rick Renner.
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0: Ótima semana, obrigado, Lu. 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
0: Neste bloco, nós teremos o Fernando Kaiser, da Central de Jornalismo, com as ocorrências policiais.
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0: 921, vamos para a Central de Jornalismo para trazer informações com o Fernando Kaiser, né, Fernandinho? Para Posto Cooper Fronteira Sul, abastecimento 24 horas, a gente traz a Central de Jornalismo com o Fernando, que traz informações das ocorrências policiais. Bom dia, Fernando.
11: Bom dia, Laércio. Bom dia, ouvintes. Uma aquaplanagem seguida de saída de pista e capotamento envolvendo um Jeep Compass deixou uma mulher ferida na tarde de ontem na BR-282 e mobilizou equipes do Corpo de Bombeiros. De acordo com as informações, o veículo teria aquaplanado, fazendo com que o motorista perdesse o controle da direção, saindo da pista e capotando. Três ocupantes conseguiram deixar o veículo ilesos, porém uma mulher permaneceu no interior do automóvel e precisou de auxílio das equipes dos bombeiros e SAMU, sendo encaminhada ao Hospital São José de Maravilha, que apresentava escoriações e relatava dores nos membros superiores, mas consciente e orientada. Uma mulher morreu e outras duas pessoas ficaram gravemente feridas em um ataque a tiros registrado no início da noite de ontem em Chapecó. De acordo com a Polícia Militar, a ocorrência foi registrada por volta das 19 horas e 20 minutos. Quatro suspeitos ainda não identificados teriam chegado ao local e efetuado diversos disparos contra as vítimas. Uma mulher não resistiu aos ferimentos e morreu ainda no local. As outras duas pessoas atingidas foram socorridas e encaminhadas ao hospital em estado grave. Após o ataque, os quatro envolvidos fugiram. Até o momento, nenhum suspeito havia sido localizado. O caso será investigado pela Polícia Civil, que deverá apurar a motivação e as circunstâncias do crime, Laércio. Da Central de Jornalismo, repórter Fernando Kaiser para o Posto Cooper Fronteira Sul. 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
0: Obrigado, Fernando, né? Olha só, uma extensão sobre as ocorrências, nós recebemos do Sicoob Westcred alertando os cooperados para um aumento de ocorrências envolvendo golpes financeiros. Nos últimos dias foram registrados vários casos, dois deles somente nessa semana, com prejuízos de milhares de reais às vítimas. Diante da situação, a cooperativa reforça a necessidade de atenção redobrada e de confirmação de qualquer solicitação pelos canais oficiais do atendimento, tá, gente? Entre as fraudes estão os golpes do falso advogado, do espelhamento de tela e do falso funcionário de instituições financeiras, que aparece às vezes por vídeo, inclusive com uniformes da instituição. Impressionante. E criminosos que recorrem à pressão psicológica, ao medo e à promessa de vantagens financeiras para convencer as vítimas a fornecer dados sigilosos, realizar transferências ou autorizar acessos aos dispositivos. O golpe do falso funcionário, o criminoso se apresenta como colaborador da instituição, alega problemas da conta, movimentações suspeitas. Então é o seguinte, não entre nessa, faça um contato pessoal. Incrível que a gente, com a tecnologia, chegou a tanto que a gente tem que voltar, né, ao analógico, como se diz, ao presencial. De ir lá na cooperativa e dizer o seguinte, ou ligar para o telefone particular de algum colaborador, porque não dá para mais acreditar. Impressionante, a tecnologia cai nas mãos dessas pessoas mal intencionadas e fazem vítimas com prejuízos robustos. Bom, 9:25, Rogério Magrão e banda.

coração virou Rogério Magrão e banda. 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Para a situação do Cleiton Borges e...

0: Alice lá da rodando em todas as paradas musicais do Brasil, roda aqui na Oeste também. 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Eu preciso relatar e compartilhar com os ouvintes da Rádio Oeste um caso inusitado que aconteceu, que uma ouvinte me revelou agora por telefone, né? Mas pode ficar tranquila, a gente não vai fazer nomes. Mas uma coisa até positiva, tá? Há pouco eu anunciei aqui sobre os golpes, né? Que são feitos aí, assim, se repetem dos mais diversos, né? E aí, aqui na região, nós temos o hábito, tem os italianos que falam o italiano, tem os alemães que falam o alemão. E graças, a pessoa me contou, né, uma pessoa idosa, mas muito inteligente, esperta. Todos os idosos são espertos, claro que sim que são. E aí ela comemorou, porque estavam chamando ela no WhatsApp, questões assim bancárias, ah, você precisa fazer um Pix e tal. E era um contato de uma amiga, né? Aqueles que fazem o seguinte: bah, fulana, eu tô precisando de 5 mil reais, eu tô com a conta bloqueada e tal, depois eu te passo, ou 1.000 e pouco. E aí, na boa, na ideia de ajudar a amiga, essa senhora falou em alemão. Por que tu não fala em alemão comigo, não sei o que e tal? Foi trocando ideia e não parou, né? E aí brecou a negociação. Quando vem alguém em casa e diz, não, isso é golpe, foi a sorte, né? Então, olha só o que aconteceu. A pessoa tem o hábito de falar em alemão, né, com áudios, enfim, e essa pessoa, esse golpista, né, foi traído aí pela poliglota, né, quando se fala mais de uma língua, então, né, vovó, Shenzo, fez bem, mas é de comemorar, né, diferente, isso aí foi boa. 9h34, hora brasileira, eu repito a hora, 9h34.
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0: Jaime Tour, olha só, estamos na manhã do nosso West Show da manhã, daqui a pouco teremos mais música para passar na Sônia, né? Vamos atendendo, tem mais música também sertaneja, uma super quarta-feira para você. Meu amigo Celso, hoje tem o bailinho e sábado, ele me lembra o seguinte, sábado tem baile de casais no Salão Foco, agora sábado, né? E também hoje à noite tem um bailinho por lá. 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
0: 9:37, daqui a pouco tem a Central de Jornalismo, daqui a pouco tem Leandro e Leonardo pra gente recordar.
6: Minuto do Legislativo de Descanso.
1: A Câmara de Vereadores de Descanso convida todos os munícipes a participar da sessão ordinária que ocorre hoje às 18 horas no plenário da Câmara, na rua José Bonifácio 455 Centro. A presença da comunidade é muito importante para acompanhar de perto os trabalhos do Poder Legislativo, conhecer as matérias em pauta e fortalecer a participação cidadã nas decisões que contribuem para o desenvolvimento de Descanso. Caso não possa comparecer, acompanhe a transmissão ao vivo pelas páginas oficiais da Câmara de Vereadores no Facebook ou no YouTube.
6: Esse foi o informativo do Legislativo do Município de Descanso.
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0: Vamos juntos amanhã. Nós lembramos que em seguidinha tem então música para você conferir.
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0: Comunidade Linha Medianeira, São João do Oeste convida. Vem aí nestes dia 17, sábado, baile de care e casais. Em Linha Medianeira, animação de Irene e Dari, banda festão lá de 13 de maio, Rio Grande do Sul. Ingresso casal R$30, individual R$20. Haverá chopp e cerveja, reserva de barril com Daniel Grot, 991-890498, 991-890498. Sábado agora, baile de care e casais em Linha Medianeira, São João do Oeste com Irene Dari, banda festão. Convite de Chico Automóveis e S. Silagem. Prefeitura de Descanso informa que estão abertas inscrições dos processos seletivos para contratação temporária de professores especialistas em assuntos educacionais, auxiliar de ensino, merendeira, zelador, assistente social, enfermeiro, engenheiro civil, farmacêutico, médico, odontólogo, psicólogo, agentes técnicos, encargos operacionais. Inscrições até o dia 30 de outubro pelo site amioc.org.br ou presencialmente no centro administrativo. As provas ocorrem no dia 22 de novembro. Confira os editais completos e o cronograma no site da Prefeitura de Descanso. 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É bom que você adicione o número, fica fácil quando precisa. 991-010027, loja Arrasa. 9h41, já a gente vai trazer o repórter Vilmar Souza em seguida. Antes tem música boa aqui Oeste. Na Oeste 94,5 para recordar. A Sandra pediu cada

0: aí, Leandro Leonardo, é antiguinha essa música, né? Antiguinha, assim. 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Estamos ao lado do Lucky Bar e Bilhar e anuncia, vem notícias aqui na Oeste. Agora são 9 horas 45 minutos. Notícia. Linha aberta para o repórter Vilmar Souza.
1: O município de Porã do Oeste realiza hoje, a partir das 13h30, na Secretaria Municipal de Educação, Cultura e Desporto, uma nova convocação para a escolha de vagas na área da educação. As oportunidades são para professor de ensino fundamental, anos iniciais, primeiro e segundo ano na educação de tempo integral. Todas as informações, orientações e requisitos podem ser conferidos no edital completo, publicado no site oficial do município de Porã do Oeste. Do jornalismo da Rádio Oeste, repórter Vilmar de Souza para o Sicoob.
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1: 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Já é reta final do programa, já pinta por aqui o Christian Kaiser na sequência. E a rádio dos grandes eventos, a Rádio S, lembra, domingo tem festa em São Vendelino.
0: A comunidade de São Vendelino e Porã do Oeste convida a população em geral para a tradicional festa do padroeiro São Vendelino neste dia 18 de outubro. 10 horas Santa Missa, ao meio-dia almoço à base de churrasco com acompanhamentos. 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
1: Em 30 segundinhos tem música da manhã. Antes, tem um pouquinho mais de 30 segundinhos, porque eu preciso reforçar aqui que a Premoldas RB está atendendo Fortaleza. 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
1: Valeu, gente. Agora são 8 minutinhos que eu separo das 10 horas. Está pintando por aqui o Christian Kaiser, né, para levar a segunda parte do Oeste Show da Manhã para você. Música e informação, Oeste. 94,5. Solzinho pinta, como se diz, timidamente, né? É, exatamente isso. Uma super quarta-feira para você. Fique ligado, vem aí na sequência, portanto, Christian. Esqueci do WhatsApp, é uma correria por aqui. Paulinho Bavaresco, tem mais outro ouvinte por aqui. Né? Deixa eu ver o que que diz essa galera toda. Dá tempo para a gente colocar no ar, então, né? Já que, vamos lá então, esse daqui, Zanotto, bom dia.
11: Ela comemorou porque estava chamando ela no WhatsApp.
1: Ô, Zanotto.
12: Bom dia, Lárcio. Tudo certinho?
1: Beleza, tudo certo.
12: Parada para mim, o tranco da Morena Rosa.
1: Tá bom.
12: Valeu, bom trabalho e um abraço.
1: Valeu. O Zanotto, geralmente o áudio dele vem com alguma coisa gravada antes, né? Sempre tem que gravar logo. Clicou, gravou, mas valeu. Paulinho, bom dia.
13: Bom dia, locutor. Tudo certo?
1: Tudo certo.
13: Quarta-feira, o clima maravilhoso, né? Nada melhor que ver uma boa música. Manda aquela música especial aí. Um bom dia de trabalho, até amanhã.
1: Até amanhã. Oi, bom dia, toca por favor música Saudade da ex-banda Céu e Cantos, é a Adri. Adri, é o seguinte, tem com Céu e Cantos, mas tem a Morena, Morena Misteriosa. Um abraço pra você.
14: Céu e Cantos.
1: Céu e Cantos, vem aí o Christian Kaiser, fique com ele. Uma ótima sequência de quarta-feira pra todos nós.

0: Oeste, agora 9 horas 57 minutos.
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2: 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Minuto Pet com o médico veterinário Alexandre Barros.
8: Olá, meus amigos. Hoje eu quero falar um pouquinho sobre a importância de manter a vacinação do seu pet em dia. Então, pessoal, o processo de vacinação, ele é muito importante, visto que algumas doenças podem atacar até mesmo nossos seres humanos. A vacinação, ela deve se iniciar ainda quando filhote e após disso fazer a manutenção anual, lembrando sempre que precisa de indicação do seu médico veterinário. O esquema correto, ele vai proporcionar uma vida saudável, garantindo a proteção e um aumento da expectativa de vida do seu animalzinho, tá bom, pessoal? Então, assim, não coloquem em risco a saúde do seu pet por simples negligência. E quero lembrar também que fizemos todos os protocolos vacinais, tá bom? Então, quem tiver dúvida pode entrar em contato, né, pelo fone WhatsApp 3634-3082. Quero desejar a todos um ótimo restinho de semana. Fiquem com Deus. Até amanhã.
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0: Rádio Oeste FM. 10:03, muito bom dia, 94,5 contigo em mais uma manhã, hoje quarta-feira, né? 14 de outubro, e a gente segue, né? Mais uma manhã de tempo nublado aqui por Iporã do Oeste. Sol até parece que quer aparecer, mas ele não tem jeito não, né? Fica atrás das nuvens mesmo, né? E assim a gente vai dando sequência na nossa quarta-feira. E você aí do outro lado vai mandando sua mensagem no 991881715. Já veio o WhatsApp aqui, né? Vamos dar uma ouvida depois no áudio aí fora do ar, né? Pra ver o que o pessoal quer pedir de som nessa manhã. E a sua playlist dessa quarta-feira continua. Fique com a gente. Muita música boa de banda continua por aqui nas ondas da Oeste FM. Agora tem Os Bades.

Roxo Alegre que tocou aqui na Oeste FM. 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

0: ano de 1989.
1: Bom dia, Cristian.
0: Oi.
1: Hoje quero fazer uma homenagem pro meu sogro, Agenor Pérez. Uhum. Hoje tá completando 81 anos. Desejo a ele felicidade, saúde e que tudo dê certo na vida dele. Vai ser a festa domingo.
0: Opa, que bom.
1: E roda a música. Feliz aniversário.
0: Uhum.
1: É a nora dele, a Ericilda.
0: Beleza.
1: Parabéns, meu sogro, te amo. Agradeço se eu for atendida, Cris.
2: Vai começar a festa, pessoal. Vamos cantar pro aniversário.

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0: Agora, 10h17, tem informação na manhã com o Vilmar e a entrevista. Bom dia, Vilmar.
6: Muito bom dia, Christian. Bom dia, ouvinte que nos acompanha na manhã desta quarta-feira, programado para acontecer durante a semana de incentivo à leitura e à cultura de Tunápolis. O 9º Festival da Canção tem suas inscrições encerradas nesta sexta-feira, dia 16 de outubro. E para falar sobre esse assunto, eu converso agora com o diretor de cultura do município de Tunápolis, Elimar Frison. Então, diretor, qual a realidade das inscrições até aqui? Falta ainda inscrição para alguma categoria? Muito bom dia, seja bem-vindo à Rádio Oeste.
7: Bom dia, Vilmar, bom dia, amigos da Rádio Oeste. As inscrições para popular gospel estão encerradas desde semana passada. Como a gente limitou a 20 inscrições por categoria, no caso popular gospel e sertanejo nativista, a popular gospel então já preencheu as 20 vagas na semana passada. Temos ainda 4 vagas restantes para a categoria sertanejo nativista. Então as inscrições elas vão até o dia 16 ou até encerrarem as 20 vagas de cada categoria.
6: Diretor, o Festival da Canção será uma noite dedicada à música. A novidade desta edição é a divisão da categoria livre adulto em 2 modalidades, a sertanejo nativista e a popular gospel, é isso?
7: Isso, Vilmar. Será uma noite totalmente dedicada à música, né? À cultura aqui do nosso, na nossa região, né? Então, esse ano a gente ficou muito contente por conseguir separar essas categorias, né? Fizemos aí sertanejo nativista e também a popular gospel. gospel. Separando então os estilos aí pro pessoal que curte mais uma categoria ou outra, né? Então ficou um pouquinho mais organizado dessa forma.
6: O senhor comentava que os interessados podem se inscrever pelo site da Prefeitura de Tunápolis ou presencialmente na Secretaria Municipal de Educação, Cultura e Esporte. É isso mesmo, diretor?
7: Para quem quiser se inscrever então ainda, né? Como eu mencionei anteriormente, a gente tem ainda vagas na categoria sertanejo nativista, né? Então pode entrar lá no site da Prefeitura Municipal de Tunápolis, tem o campo Festival da Canção. Entrando no campo lá, então, vai achar o link, e esse link então direciona aí um breve formulário com poucas questões aí. Então responde as questões e paga a taxa de inscrição, que é no valor de R$100, e lembrando que essa taxa, então, ela é para garantir a vaga e será devolvida ao calouro lá no dia do festival, tá? Então, fazendo isso, terá sua inscrição deferida.
6: Diretor, levando em conta se tratar da 9ª edição e, portanto, de um evento muito tradicional no município, qual a mensagem que fica para quem ainda não se inscreveu e para quem nos ouve?
7: Esse ano, então, chegando à 9ª edição, estamos muito contentes com o resultado das edições anteriores, né? E a nossa expectativa sempre é fazer um bom evento, sempre um pouco melhor do que o ano anterior, e a gente então busca essa nossa meta desse ano, né? Para quem não se inscreveu ainda, como eu mencionei, né? Resta poucas vagas aí no sertanejo nativista ainda, então pode estar fazendo ali pelo site da prefeitura, fazendo sua inscrição. Então, você que gosta de cantar, que quer mostrar seu talento, essa aqui é o momento, né? E Tunápolis espera você de portas abertas, vamos estar recebendo vocês com o maior carinho. Então, quem quiser se inscrever ainda, fica o convite aí para estar participando aqui do nosso 9º Festival da Canção de Tunápolis.
6: Perfeito, diretor, obrigado pelas informações, seja sempre muito bem-vindo à Rádio Oeste.
7: Vilmar, aqui o meu agradecimento especial a você também, a Rádio Oeste, por sempre nos oportunizar um espaço para estar aí divulgando o trabalho da cultura aqui do nosso município. Nosso muito obrigado.
6: Eu conversei com o diretor de cultura do município de Tunápolis, Elimar Frison, do jornalismo repórter Vilmar de Souza, para o posto Cooper Fronteira Sul, abastecimento 24 horas.
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0: E a música segue na pedida do Arnildo. Ele pediu Banda Inovação e o Imatruf. Vamos trazendo sim. 20 graus e a temperatura. Um bom dia para você que se liga.

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0: Oeste FM, agora são 10 horas mais 28 minutos.
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0: Vamos à Central de Jornalismo. Fernando Kaiser traz mais informação na Oeste. Bom dia.
2: Bom dia, Christian. Após dias de chuva, tempo deve melhorar no fim de semana em Santa Catarina, mas instabilidade pode retornar na próxima semana. A informação é do meteorologista Peter Scheurer, que destaca que a instabilidade ainda deverá provocar chuva nesta manhã, hoje e amanhã, mas sem comprometer todos os períodos do dia. A principal mudança nas condições do tempo está prevista para sexta-feira, quando a instabilidade deverá perder força em grande parte da região sul. No sábado e domingo, o sol deverá aparecer com maior frequência, proporcionando condições mais favoráveis para atividades ao ar livre. Apesar da previsão favorável para o fim de semana, o meteorologista ressalta que a instabilidade não deverá durar muitos dias. As projeções analisadas por Peter Scheurer indicam a possibilidade de retorno das chuvas e de novos temporais por volta da metade da próxima semana, Christian. Da Central de Jornalismo, repórter Fernando Kaiser para o Sicoob.
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12: A Secretaria Municipal de Saúde de Descanso informa que hoje não haverá atendimento na sala de vacinas no período da tarde, em razão da capacitação dos profissionais junto ao Ministério da Saúde. A Secretaria Municipal de Saúde de Descanso agradece a compreensão de todos. 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Acompanhe também as novidades nas redes sociais. 10h36, muito bom dia pro seu Ambrósio. Vamos trazendo pra ele o Dobrado Concórdia com o Musical Concórdia. Tá na Oeste, tempo nublado, hoje quarta-feira.

0: Essa, esse daí é o musical Concórdia e o dobrado Concórdia. 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
0: 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Agora 20 para as 11. Os atuais cantam lá de 1980.

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4: 10h47, bom dia.
5: Bom dia, Christian. Eu quero a música Festa na Fronteira, Os Progressistas. Ofereço para a equipe da rádio. Agradeço se eu for atendida. Abraços.
4: Obrigado. Vamos trazendo sim, 10h47.

isso aí. A Festa na Fronteira tocou aqui com os progressistas, música lá de 1982, para combater e prevenir gripes, resfriados, tosses, alergias, bronquites, asma, dores de garganta, xarope mel próprio, expectorante, sedativo da tosse, natural com ervas que toda vovó conhece, é um produto autorizado pela Anvisa, sua saúde e segurança estão em primeiro lugar. 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Aqui eu vou atendendo quem? Vamos ver aqui, Danilo Carminati tá querendo ouvir a música Mãe, interpretada por Rick Renner, lá do ano de 2004, você ouve agora na 94, 9 para as 11.

0: Podcast, agora 5 para as 11.
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14: 11 em ponto. Beleza, minha gente. Banda Havaí Beach toca.

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Banda Real de Nova Petrópolis e a música Otto e Lira. Antes teve Francisco de Paula e a música Amor Primeiro. São 11 horas mais 9 minutos e é loucura na Suel Óptica de Iporã do Oeste. 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Alô, Samaria!

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9: 11h19. Música nova da banda La Montanara, Viagem ao Tempo, é aqui na Oeste. Que

assim a gente finaliza o Oeste Show da Manhã, segunda parte de hoje, com a apresentação de Christian Kaiser para Coopera 1, Crédito Empréstimos, Vinícola Marx, Storm Auto Center, Sete Estofados e Colchões, Loja Maremansa, Grupo do Bem e também Óptica Lecartes. Para finalizar vai ter os Futuristas e o Dobrado Gaúcho, mas antes vai ter o Reni de Oliveira, que vai cantar a canção A Bailarina, lá de 1986. Apareceu, era assim, um sol tímido aqui por Iporama, já tá nublado de novo. Uma excelente quarta!

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11: Informativo hospitalar aqui de Iporã do Oeste, última atualização, 4 internados, uma alta. Em descanso, 3 internados, nenhuma alta. Na ala de saúde mental, 20 pacientes. Em Mondaí, 3 internados, uma alta, e na ala de saúde mental, 19 pacientes. 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
8: Nota de agradecimento. Ainda consternada pelo falecimento de Romilda Benini Carminati, ocorrido no dia 21 de setembro, a família de Davi Carminati vem por meio desta nota expressar seus mais sinceros agradecimentos a toda a comunidade que se fez presente neste momento de profunda dor e de tristeza. A família agradece de coração a todos que manifestaram solidariedade, ofereceram palavras de conforto, gestos de carinho e apoio, proporcionando força e coragem para enfrentar a difícil despedida de uma pessoa tão querida. Um agradecimento especial ao Padre Ilmo pela celebração de corpo presente e pelas visitas realizadas na casa de Romilda, levando palavras de fé, esperança e conforto para a família. Também a ministra Carlise da Eucaristia, que durante vários anos levou Jesus Eucarístico até a casa de Romilda, proporcionando-lhe momentos de fé e de comunhão. A família agradece ainda a funerária Iporã pelos serviços prestados, as equipes de liturgia pela dedicação e colaboração e a todas as pessoas que de alguma forma contribuíram e estiveram presentes ou ofereceram apoio durante esse momento tão delicado. Romilda Benini Carminati, aos 87 anos, deixa saudades e um legado de amor junto ao seu esposo, Davi, aos 6 filhos, às 5 noras, aos 15 netos, aos 14 bisnetos e ao grande círculo de amigos que tiveram o privilégio de fazer parte de sua vida. A todos que estenderam a mão, ofereceram uma palavra amiga, elevaram uma oração ou estiveram presentes nessa despedida, fica o reconhecimento e a eterna gratidão da família. Que Deus, em sua infinita bondade, acolha Romilda em sua morada eterna e conceda conforto, serenidade e fé a todos os familiares e amigos, para que encontrem forças e consolo neste momento de saudade. Que as boas lembranças, o amor compartilhado e os ensinamentos deixados por Romilda permaneçam vivos no coração de todos que a amaram. São os sinceros agradecimentos da família de Davi Carminati. A Secretaria Municipal de Saúde de Descanso informa que nesta quarta-feira, dia 14 de outubro, hoje não haverá atendimento na sala de vacinas no período da tarde, em razão da capacitação dos profissionais junto ao Ministério da Saúde. A Secretaria Municipal de Saúde de Descanso agradece a compreensão de todos. 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

0: 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Agora 11h49.
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2: Olá, muito bom dia. 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Ora, no essa entrevista de hoje, converso com Sérgio Burri, o popular Foguinho, secretário de saúde do município de Santa Helena. Unidade Básica de Saúde tem recebido recentemente pelo menos 2 novos profissionais. A gente vai saber quais são suas funções e a importância desses profissionais chegarem-se a integrarem a equipe da unidade de saúde. Quais são? Bom dia, Sérgio.
3: Bom dia, ouvintes da Rádio Oeste, especialmente ali também pelo espaço, Laércio aí que está dando aí o nosso município aqui. Exatamente, nós fizemos um edital de credenciamento, se credenciou 3 empresas, daí tem até 4 empresas se credenciaram, mas espaço teria para 3, né? Então, são clínicos gerais para livre demanda na unidade básica. Nós temos uma profissional concursada que atua em outras áreas mais específicas no plano estratégico da saúde do governo federal, né? Então, esses profissionais são para atender melhor a população e mais rápido. Então, nós temos 2 profissionais todo dia para livre demanda no município, para clínico geral.
2: Eles se unem a uma equipe que já era formada. Hoje, quantos profissionais médicos estão à disposição diariamente aí na unidade de saúde de Santa Helena, secretário?
3: Nós temos todo dia 3 médicos na unidade à disposição da população. Uma é mais para a área de um trabalho específico pelo SUS, né? E os outros daí livre demanda. Então, 2 médicos sempre para livre demanda para o nosso município aqui, para a população do interior também, para não precisar vir muito cedo aqui na unidade. Então, chega ali, já tem o atendimento. É melhor para a população chegar e ser atendido, não precisar enfrentar fila mais, né? Aqui em Santa Helena não vai ter mais fila para consulta, né?
2: Em outras entrevistas nesse espaço, o secretário sinalizava da importância de novas especialidades. Há algo já bem encaminhado, algo já concretizado, uma boa expectativa? Gostaria que ilustrasse sobre isso também, Sérgio.
3: Exatamente, nós estamos lutando aí, tentando trazer profissionais para a unidade, que é muito difícil, né? Então, agora, a partir desse mês, agora essa semana, já vai vir um ginecologista para a unidade. Então, foi um trabalho intenso, busca de profissionais, que não é fácil, porque o profissional prefere no consultório deles, né? Então, conseguimos agora, a partir desse mês, um ginecologista na unidade, atendimento na unidade. Agora, então, o pessoal que procura suas agentes de saúde para melhores informações daí, né?
2: Estou conversando com o secretário Sérgio Burri, da Secretaria de Saúde do município de Santa Helena, inicialmente sobre esse reforço no corpo clínico, né? Então, para fechar, são 2 médicos, né? Clínicos gerais e também os ginecologistas. Seriam 3 profissionais, na verdade, novos, não?
3: Exatamente. E também estamos em busca de mais profissionais para ver se nós conseguimos trazer para a unidade um urologista, estamos tentando um pediatra, mas é difícil, mas está sendo atendida a população. questão, estão fazendo também agora, vamos ver, de hoje para amanhã, questão de cardiologista, que está muito difícil nós conseguir. Se nós não conseguir para a unidade, vamos tentar fazer um convênio através de uma licitação, o registro de preço, não sei como é que nós vamos fazer, bem certo, para nós também atender essa área aí, que está uma fila, a fila mais enorme que nós temos, a fila mais é de cardiologista.
2: Olha só, a preocupação de novos profissionais ainda se sinaliza para isso ou se trabalha para em breve contratá-los. Em termos de logística, o município tem investido também em novos veículos. O que dá para trazer de novo aí para a comunidade de Santa Helena, Sérgio?
3: Exatamente, nós estamos renovando praticamente 80% da frota, estamos indo atrás de mais uma ambulância também. Nós compramos duas minivan, uma vai ser banco leito, né? Adaptado banco leito de 6 lugares, né? E a outra é de 9 lugares. Aí foi comprado um Corolla para transporte de paciente, um Nivus e um Argo para vigilância, da dengue também, no caso. Então, a renovação de frota, ela é necessária. Nós temos uma frota boa, mas veículos acima de 200 mil quilômetros já dá muito conserto e também para a questão de garantir que os pacientes cheguem no local com um veículo bom e sem manutenção, né, no caso. Chega, sai da unidade e vai direto para o destino.
2: Muito bem. É inevitável falar sobre o projeto que está em andamento e em obras havia bom tempo, que é a nova UBS, Unidade Básica de Saúde, aí do município. A que pé está? Está evoluindo dentro daquilo que se esperava, secretário?
3: Ah, não está bem dentro do esperado, mas exatamente a questão do tempo, que está muito chuvoso, né? Mas nós temos agora a unidade praticamente toda já rebocada, já passando uma fina, agora vai para parte de acabamento, que é a colocação do piso, o furo. Então, a previsão era estar pronta até o fim desse ano, mas já estamos vendo que não vão conseguir, mas o serviço está sendo bem executado, a empresa está preocupada com isso, de fazer um serviço de qualidade também, né? Então, a gente não vai cobrar muito, porque o serviço está sendo bem elaborado, uma obra bem feita e bem acabada, por enquanto, né? Então, esperemos que continue assim. Então, já estão na parte de acabamentos agora. Então, eu creio até março aí esteja a unidade pronta já.
2: É a empresa concreta aqui de Iporã do Oeste, é isso, né, secretário?
3: Exato, a empresa ali é de Iporã, tem que dar os parabéns pelo trabalho, pela execução e pelo capricho e pelo belo trabalho que estão fazendo pela unidade, né? Então, a gente tem que falar a verdade e a população não vê o serviço porque está com o tapu, mas eles vão ver um excelente trabalho, uma unidade bem feita e bem acabada.
2: Muito bem, estou conversando com o secretário Sérgio Burri, enaltecendo aí então o trabalho da concreta empresa aqui de Iporã do Oeste, que está trabalhando na construção da Unidade Básica de Saúde Nova do município de Santa Helena. Alguma orientação para o munícipe em termos de atendimento, paciência daqui a pouco ou se demora um pouco mais em algum tipo de atendimento? Como está essa questão?
3: A população, principalmente nas questões, quando é um agendamento que é feito pela via do Estado, então o município não tem como agilizar as coisas. E nós, o que nós puder agilizar com os recursos nossos do município através do CISA Miosque, então a nossa fila, ela está bem diminuída. Então, estamos conseguindo ajudar bem a população. Mas quando parte para a parte do Estado e do mais para as outras regiões, então isso não depende não, né, da fila do CISREG. Então, a gente orienta a população que quando não depende do nosso município, a gente depende do Estado, aí talvez bara um pouquinho, mas o que nós puder fazer para adiantar para a população, a gente faz, né? Então, agora, esse mês aqui é um mês especial, outubro rosa e novembro azul. Então, estamos projetando aí para uma boa palestra, nós vamos fazer entre juntamente com outubro rosa e novembro azul e mais tarde vamos comunicar através das imprensa o dia e o local.
2: Secretário, foi muito bom ouvi-lo, muito obrigado pela entrevista, pelas informações e bom trabalho.
3: É nós que agradece, um bom dia a todos aí, a gente agradece a Rádio Extra que sempre dá espaço para nós esclarecer as dúvidas e o que acontece na saúde do nosso município de Santa Helena. Muito obrigado.
2: Obrigado, nós agradecemos Sérgio Burri, secretário de saúde do município de Santa Helena, iniciou trazendo e anunciando novos profissionais, médicos clínicos, né? E também novas especialidades e também falando sobre a frota de veículos renovada e a evolução da nova Unidade Básica de Saúde do município. Esta entrevista volta amanhã. 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
6: Oeste. 12:10, acordo Mercosul e União Europeia elevou exportações do país em 30% desde maio. Alesc aprova a inclusão do peixe na merenda escolar dos estados. Associação Hospitalar Mondaí comemora conquistas no setor financeiro. A Associação Iporestina de Turismo realiza dia de capacitação. Realizado ontem o segundo seminário do Plano Municipal de Turismo em Mondaí. Azanil de Ípora do Oeste realiza mutirão para arrecadar recursos. São João do Oeste promove hoje etapa municipal do Festival Estudantil da Canção. Carro aquaplana na BR-282 capota e deixa mulher ferida. Mulher morre, duas pessoas ficam gravemente feridas em ataque a tiros. Encontrado morto, homem desaparecido na região. Estes e outros são os destaques do Globo em Foco da Rádio Oeste, que começa agora. O tempo em Ípora do Oeste, no extremo oeste de Santa Catarina, é de sol entre nuvens. A previsão para as próximas horas é de céu nublado com possibilidade de chuva. A mínima nas últimas horas foi de 17 graus. A temperatura pode chegar a 22. Agora, na central de jornalismo da Rádio Oeste, a temperatura registra 22 graus. Umidade relativa do ar em 83%. De acordo com o Banco Central, o dólar começou o dia cotado em R$5,04. O euro está valendo R$5,61. O peso argentino cotado em 0,0033. O Papa Leão XIV foi diagnosticado nesta terça-feira com adenocarcinoma pulmonar, um tipo de câncer no pulmão. A informação foi confirmada pelo Vaticano. O pontífice passou por uma rápida cirurgia e precisou retirar parte inferior do pulmão direito, onde estava localizado o tumor. Segundo a nota assinada pelos médicos, os exames realizados antes da cirurgia já apontavam para o diagnóstico, que foi confirmado durante a operação. A equipe, composta por mais dois médicos, decidiu retirar o lobo inferior do pulmão de Leão por meio de técnica vídeo assistida. A cirurgia, segundo informações, durou cerca de 90 minutos, foi concluída com sucesso e não teve complicações. Tropas do Reino Unido participaram de um treinamento militar nas Ilhas Malvinas para se preparar para uma eventual tentativa de invasão argentina. O exército reuniu mais de 100 soldados britânicos e reservistas locais durante 6 dias, no início de outubro, segundo o jornal britânico The Times. As atividades buscaram reproduzir situações semelhantes às enfrentadas por militares britânicos durante a guerra de 1982. O treinamento inclui uma marcha noturna de aproximadamente 32 quilômetros e uma operação de assalto anfíbio com desembarque de tropas a partir do mar. E o presidente do Peru, Keiko Fujimori, anunciou um projeto de decreto que estabelece novas regras para a disciplina na educação básica, incluindo exigências sobre o padrão de aparência dos alunos. A proposta prevê um controle mais rígido sobre os costumes dos estudantes, impondo restrições específicas em relação a padrões de cortes de cabelo e ao uso de maquiagem nas escolas. Meninos serão proibidos de usar cabelos compridos, maquiagem pesada ou tingir os cabelos, e as meninas deverão usar saias de comprimento razoável. A medida será aplicável tanto a instituições de ensino da rede pública quanto na rede privada peruana. 12:14, a seguir, entre outros destaques do Globo em Foco da Rádio Oeste. Acordo Mercosul e União Europeia elevou exportações do país em 30% desde maio.
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6: Às 16h, a Comissão de Constituição e Justiça do Senado pode concluir nesta quarta-feira a análise da proposta de emenda à Constituição da Segurança Pública. Os senadores ainda precisam votar 3 destaques ao texto principal, etapa que ficou pendente após a aprovação da proposta pelo colegiado no mês passado. A PEC foi aprovada pela comissão em 2 de setembro, mas a votação não foi concluída porque parlamentares deixaram para uma sessão posterior a análise de trechos apresentados separadamente. Após a deliberação desses destaques, a proposta segue para análise do plenário do Senado. Entre os pontos pendentes está uma emenda do senador Alessandro Vieira, do MDB, que altera as regras para as polícias municipais. MDB está dividido no segundo turno das eleições presidenciais. Dos 27 diretórios estaduais do partido, pelo menos 17 declararam apoio a Flávio Bolsonaro, do PL, enquanto 10 anunciaram que estarão do lado de Lula, do PT. Em um estado, os filiados foram liberados para votar candidato de sua preferência. A divisão ficou evidente nesta terça-feira. Ontem, em evento realizado em São Paulo, o presidente nacional do MDB, Baleia Rossi, anunciou o apoio da maioria dos diretórios estaduais a Flávio Bolsonaro. Durante a tarde, a ala do partido favorável à reeleição de Lula também formalizou o seu posicionamento. O acordo entre Mercosul e União Europeia elevou em 30% as exportações brasileiras desde maio, quando entrou em vigor. A informação é do ministro do Desenvolvimento, Indústria, Comércio e Serviços, Márcio Elias Rosa. Segundo ele, as exportações brasileiras cresceram 10,4% em 2026. O acordo entrou em vigor de forma provisória em 1º de maio deste ano, após cerca de 27 anos de negociações. Ministro das Relações Exteriores, Mauro Vieira, afirmou que o comércio bilateral entre os países do Mercosul e da União Europeia cresceu mais de 6 bilhões de dólares desde maio. 12h18 a seguir no Globo em Foco da Rádio Oeste, entre outros destaques. Alesc aprova inclusão de peixe na merenda das escolas estaduais.
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6: Doze horas 21 minutos. O governador Jorginho Melo recebeu nesta terça-feira uma comitiva de embaixadores árabes na Caixa da Agros, ou da Casa da Agos Agronômica, em Florianópolis. A recepção seguida de um almoço serviu para estreitar as relações entre o Estado e os respectivos países e contou ainda com a presença da vice-governadora Marilisa Boin e de membros do primeiro escalão da administração pública catarinense. Estiveram presentes os embaixadores do Reino do Marrocos, Bahrein, Kuwait e do Catar, além do vice-presidente da Câmara de Comércio Árabe-Brasileira, ou seja, também o representante do Kuwait. O intuito do encontro é apresentar produtos e serviços catarinenses para operação bilateral em área como comércio, investimentos, saúde, agricultura, educação e ciência e tecnologia. Nesse sentido, foi firmado um memorando entre o governo do Estado e o Conselho do Reino do Marrocos para fortalecer as relações de parceria. E Florianópolis registrou um crescimento populacional de 26% na última década. Em 2016, a capital catarinense contava com 477.798 habitantes, segundo dados do IBGE. Em 2026, ou seja, nesse ano, as estimativas apontam para uma população de 598.370 pessoas. Atualmente, a cidade cresce a uma taxa de 1,85% ao ano, índice 5 vezes superior à média nacional, que é de apenas 0,37% ao ano. Santa Catarina é um dos estados que mais tem migrações. Só em 2025, a capital Florianópolis ganhou quase 30 novos moradores por dia. Diferente de outras regiões do país, a expansão demográfica de Florianópolis não é impulsionada pelo número de nascimentos, mas sim pela migração. E o plenário da Assembleia Legislativa aprovou na sessão dessa terça-feira o projeto de lei que trata da inclusão da carne de peixe na merenda das escolas estaduais de Santa Catarina. A proposta de autoria de Ivan Nats do PL ainda passará pela votação da redação final antes de ser encaminhado para a sanção do governador. Conforme o texto aprovado, a carne de peixe e seus subprodutos devem estar incluídos nos cardápios da alimentação escolar das unidades da rede pública estadual de ensino. A inclusão estará sujeita, conforme o projeto, a diretrizes nutricionais estabelecidas pelas autoridades competentes. O deputado disse que a inclusão de peixe na merenda escolar das escolas estaduais de Santa Catarina é uma fonte de proteínas para os estudantes e vai colaborar com o setor pesqueiro. 12 horas 24 minutos a seguir, entre outros destaques do Globo em Foco da Rádio S. Diretor da Associação Hospitalar Mondaí celebra melhoria no setor financeiro da entidade. A Associação Iporoestina de Turismo realiza dia de capacitação. Mondaí realizou ontem o segundo seminário do Plano Municipal de Turismo. Azanil vai realizar mutirão para arrecadação de recursos. E São João do Oeste promove hoje etapa municipal do Festival Estudantil da Canção.
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6: Doze horas 26 minutos. O município de Paraduense realiza hoje, a partir daqui a pouco, às 13h30, na Secretaria Municipal de Educação, Cultura e Desporto, uma nova convocação para a escolha de vagas na área da educação. As oportunidades são para professor de ensino fundamental, anos iniciais, primeiro e segundo ano na educação de tempo integral. Todas as informações, orientações e requisitos também podem ser conferidos ainda no edital completo publicado no site oficial da Prefeitura de Paraduense. E as inscrições para o 4º Festival da Canção de Tunápolis encerram nesta sexta-feira, dia 16 de outubro. O diretor de cultura e também integrante da Comissão Central Organizadora, Elimar Frison, informou o jornalismo da Rádio Oeste que os interessados podem se inscrever através do site da Prefeitura de Tunápolis ou preferencialmente também na Secretaria de Educação, Cultura e Esporte. A novidade dessa edição é a divisão da categoria livre adulto em duas modalidades, o sertanejo nativista e a popular gospel. São João do Oeste promove neste sábado um evento Viva em Movimento, um movimento em toda a família pela saúde. Programação inicia às 8 horas no Centro Poliesportivo com atividades físicas, orientações e ações de conscientização voltadas à promoção da saúde e à prevenção de doenças. Iniciativa é organizada por profissionais da Secretaria de Saúde do município em parceria com o Hospital Santé, Casa Rural, ou digo Casa Santa Casa Rural e o Lions Clube. O objetivo é de incentivar hábitos saudáveis e proporcionar um momento de integração entre as famílias. Conforme a secretária de saúde do município de São João do Oeste, Cleide Rempel, o evento é uma oportunidade para reunir a comunidade em torno do cuidado com a saúde, valorizando a prevenção e a prática regular de atividades físicas. E o CRAS de São João do Oeste terá na tarde do sábado recreativa atração para crianças e famílias. O evento terá brinquedos infláveis, contação de histórias e palhaços para divertir a criançada. A programação do sábado inicia às 14 horas e encerra às 17 no ginásio municipal. A iniciativa busca valorizar os direitos das crianças e dos adolescentes, incentivando o brincar, o lazer, incentivando a convivência familiar e comunitária e a proteção integral. Conforme a coordenadora do CRAS, Cristiane dos Reis, a proposta é proporcionar momentos de alegria às crianças, fortalecer vínculos familiares e comunitários e aproximar as famílias da rede socioassistencial. A ação também busca conscientizar sobre a prevenção e o enfrentamento do trabalho infantil. A atividade é organizada pelo CRAS e Conselho Tutelar com recursos das ações estratégicas do Programa de Erradicação do Trabalho Infantil, FIA, e parceria com o Sicoob. A Associação Hospitalar Mondaí celebra melhora no setor financeiro da entidade. A informação é do diretor da Associação Hospitalar Mondaí, Jonas Kummer, que afirma que a instituição hospitalar contava com poucos recursos financeiros nos últimos tempos, o que dificultava maiores investimentos na estrutura física do hospital. Destaca a importância dos convênios e parcerias com entidades locais que vieram a reforçar a ideia de obterem desconto aos colaboradores, beneficiando com esses mesmos ao acessar os serviços prestados pelo Instituto Santé. O diretor da Associação Hospitalar Mondaí, Jonas Kummer, ressalta que realizar investimentos financeiros no hospital não se resume apenas em compra de novos equipamentos, mas também dar atenção à rotina do colaborador que trabalha e do paciente que é atendido. Um dos exemplos, conforme Kummer, é que os colaboradores irão receber em breve um cartão em convênio com a SIM-CDL do município, dando acesso a vários benefícios prestados pelas entidades parceiras da Associação Hospitalar Mondaí. E a Associação Iporoecina de Turismo, nova nomenclatura da pasta da Secretaria do Setor, vai realizar no próximo dia 16 de outubro, no sítio Retorno, em Linha Pirapó, um dia de capacitação voltado a pessoas e entidades ligadas ao turismo. O evento conta com a parceria da IPAGRE e a Administração Municipal de Iporã do Oeste. Conforme o presidente da Associação Iporã Oestina de Turismo, Joacir Frison, a programação do dia 16 inicia às 9 da manhã com recepção e café, seguido de palestra com o extensionista da IPAGRE, Ivan José Canse. Ao meio-dia haverá almoço no local e à tarde capacitação sobre mídias digitais com o extensionista da IPAGRE de São Miguel do Oeste, Flávia Maria de Oliveira Otto. O presidente da Associação Iporoestina de Turismo destaca a importância das mídias digitais no desenvolvimento do turismo local em um contexto global de digitalização da informação, defendendo a divulgação dos empreendimentos turísticos e seus produtos em experiências que possam encantar o turista. Destaca ainda que o objetivo é fortalecer o setor em parceria com o poder público para transformar numa atividade que gere desenvolvimento, renda e emprego, não somente para o município de Iporã do Oeste, mas também promovendo o desenvolvimento econômico regional. A Administração Municipal de Mondaí realizou na noite de ontem o segundo seminário do Plano Municipal de Turismo no Centro de Eventos do município. Em entrevista à Rádio Oeste, o secretário municipal de Esportes, Juventude, Turismo e Lazer, Ednei Salini, disse que o primeiro seminário foi realizado numa junção de ideias, unindo todos os elementos turísticos que o município possui e seus potenciais para consultores do SEBRAE que estiveram presentes, enquanto que no segundo seminário foi discutido o futuro do turismo no município e suas oportunidades conforme a expectativa do poder público. Ele também destaca a importância da participação da população em discussões públicas propostas pela administração, proporcionando com isso a diversidade de ideias e sugestões que possam ser incluídas no plano diretor do município nos próximos anos. E a Associação dos Animais ou Pequenos Animais e da Natureza de Iporã do Oeste, Azanil, irá realizar no dia 18 de outubro um mutirão para arrecadação de recursos para a associação. A presidente da entidade da Azanil, Luísa Vancher, explica que a ação ocorre anualmente através de venda de pizzas, onde a arrecadação é destinada para o resgate de animais, castrações, compra de medicamentos e alimentos e despesas da associação. A presidente da Azanil, Luísa Vancher, disse a reportagem da Rádio S que a venda de fichas é feita por membros e voluntários da ONG e também através do Instagram da organização, no valor de R$ 35,00, com entrega das pizzas a ser realizada na área coberta ao lado da Praça Reinaldo Ruschel durante o domingo, dia 18. Luísa Vantier explica agora a importância e o valor não somente financeiro que o propósito do mutirão do fim de semana traz para a entidade e para o ambiente do pet e da natureza.

0: E uma área de extrema importância, porque de fato não é só com relação à pizza, mas todo o propósito que ela traz, né? É uma ação solidária, então a ideia é as pessoas contribuírem pelo propósito mesmo e não pelo que estão ganhando com aquilo. Então a gente convida toda a população para poder adquirir essas fichas, que essa arrecadação é de extrema importância para que a gente possa dar continuidade mesmo ao trabalho que a gente realiza aqui no município.
1: A presidente da Zanil, Luísa Vancher, reforça ainda que ao adquirir a pizza solidária, as pessoas estarão contribuindo de forma direta ao trabalho da ONG, que faz um trabalho exemplar no município, de maneira que possa ajudar todos os animais domésticos que estejam ou em situação de vulnerabilidade ou precisando de atenção, recebendo a atenção necessária conforme a situação de cada animal que é cuidado pela ONG Zanil. E após a realização de seletivas escolares em setembro, o município de São João do Oeste realiza na noite de hoje, no pavilhão católico da cidade, a etapa municipal do Festival Estudantil da Canção. Secretário de Educação do município, Everton Venner, explica que a etapa municipal será dividida em quatro categorias. A primeira sendo os primeiros aos terceiros anos dos anos iniciais. A segunda categoria do quarto ao quinto ano dos anos iniciais. Terceira categoria do sexto ao nono ano dos anos finais do ensino fundamental. E a quarta categoria com ensino médio. Secretário de Educação de São João do Oeste, professor Everton Venner, convida a comunidade a participar e prestigiar o evento. E explica agora da importância do Festival Estudantil da Canção na formação educacional de crianças e jovens.
2: Como a gente tem, né, as escolinhas de música, então essa competição, digamos assim, né, esse festival, ele é importante, com certeza, na formação dessas crianças, é um incentivo a mais. Claro que nem todos podem estar participando, mas na etapa escolar não tem limite de inscrições. Na verdade, quem quiser se apresentar na escola se apresenta. E como temos número limitado, nem todos podem participar, mas com certeza um incentivo a mais para que no próximo ano treinem mais e consigam participar. Então, para a formação dessas crianças, com certeza é um avanço, é uma apresentação ao público. Claro que vários destes já têm experiência de outros festivais e a gente pode observar, né, que cada ano eles vão se dedicando mais, vão se preparando.
1: O evento de hoje, o festival, também contará com a participação da banda Mariá de Independência, Rio Grande do Sul, que faz o acompanhamento dos calouros. Secretário de Educação de São João do Oeste, professor Everton Venner, também enalteceu em entrevista à Rádio Oeste o Dia do Professor, que é celebrado amanhã, dia 15, parabenizando a classe e todos os professores, destacando a importância desses profissionais na educação de crianças e jovens, comemorando ainda o excelente desempenho do IDEB de São João do Oeste, que vem crescendo anualmente. Secretário de Educação Everton Venner destaca que os últimos dois meses do ano serão de intensas atividades na educação da rede municipal de ensino. O encerramento do ano letivo está previsto para os dias 15 e 16 de dezembro. Já o edital de matrículas e rematrículas para 2027 será divulgado pela pasta em novembro. 12 horas 37 minutos a seguir, entre outros destaques do Globo em Foco da Rádio S. Mulher morre, duas pessoas ficam gravemente feridas em ataque a tiros. É encontrado morto morador que estava desaparecido na região. 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Doze horas mais 40 minutos. Os conhecidos golpes cibernéticos vêm se repetindo a cada dia mais e com inovações. O Sicoob de Iprodoeste e também da região tem se manifestado público ou publicamente nas últimas horas com a preocupação de seus associados, que muitas pessoas reclamam de tentativa de golpes e outras até caem nos golpes perdendo valores. A orientação é que toda vez que alguém via ou rede social ou através do aplicativo do WhatsApp chame como colaborador do Sicoob, certifique-se antes. A orientação mais adequada é procurar alguém de segurança, de conhecimento, confiança, ou ir até a agência do Sicoob. Esse comunicado foi repassado agora durante o Globo em Foco pela Rosângela, gerente local do Sicoob. Tal é a manifestação de clientes e associados com preocupações dos repetidos tentativas de golpe. Ou seja, os meliantes se passam pela cooperativa, buscam informações e em casos também fazem pedidos de repasse de valores via Pix. Portanto, dirija-se à sua agência, não importa qual, quando for algum tipo de tentativa de golpe, proceda, visite a agência. Uma mulher de 21 anos foi presa na manhã de hoje em São Miguel do Oeste em cumprimento de mandado de prisão preventiva pelo crime de tráfico de drogas. A ocorrência foi registrada no bairro Andreata. Durante a ronda pela região, a guarnição abordou a mulher de 21 anos na rua Roraima. Ao perceber a ação policial, ela tentou fuga, mas foi detida e depois na rua Amazonas, no mesmo bairro. Conforme informações da ocorrência, havia um mandado de prisão preventiva aberto contra ela. Uma aquaplanagem seguida de saída de pista e capotamento envolvendo um Jeep Compass deixou uma mulher ferida na tarde de ontem na BR-282, pertencendo ao município de Descanso. A ocorrência foi registrada por volta das 14h30, mobilizando equipes do Corpo de Bombeiros de Maravilha e São Miguel do Oeste. De acordo com informações, o veículo teria aquaplanado, fazendo com que o motorista perdesse controle da direção, saísse da pista e capotou. Quatro pessoas estavam no Jeep Compass no momento do acidente. Três conseguiram deixar o veículo ileso, porém uma mulher permaneceu no interior do automóvel e precisou de auxílio de resgate das equipes dos bombeiros e SAMU, sendo encaminhada posteriormente ao Hospital São José de Maravilha. Ela apresentava escoriações, relatava dores nos membros inferiores e superiores, mas estava consciente e orientada. A Polícia Rodoviária Federal orientou o trânsito. Uma mulher de 21 anos morreu e outras duas pessoas ficaram gravemente feridas em um ataque a tiros. A ocorrência, no início da noite de ontem, por volta das 19h20, em Chapecó. De acordo com a polícia, quatro suspeitos ainda não identificados teriam chegado ao local e efetuado disparos contra as vítimas, que estavam em um Fiat Uno de cor cinza. Uma das vítimas, uma mulher de 21 anos, não resistiu aos ferimentos e morreu no local. As outras pessoas atingidas foram socorridas e encaminhadas ao hospital em estado grave.

Até o momento não foram informados especificamente os locais, o local onde o corpo foi encontrado, nem as circunstâncias da morte que será investigada. Informações sobre o velório e sepultamento também não foram repassadas ainda. O Globo em Foco volta amanhã às 12 horas e 10 minutos, logo após o horário eleitoral gratuito obrigatório aqui na Rádio Oeste, emissora da Rede Peperi de Comunicação. Feita para você, alegria da nossa gente, a todos, boa tarde. 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
0: 12:51.
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0: Mais boa tarde, esse é o nosso comunicação desta quarta-feira, 14 de outubro de 2026, para Agropecuária Oeste, Super Veneza.
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0: Comunicado da Administração Municipal de Porã do Oeste. 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Espera a compreensão de todos. Secretaria da Agricultura e Meio Ambiente de Descanso informa que estão abertas inscrições para a segunda edição do programa de castração e microchipagem, que será no dia 20 de outubro. 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Podem participar cães e gatos com idade a partir dos 4 meses, ou podem ser inscritos. As vagas são limitadas. Maiores informações e dúvidas pelo 499-2000-3919. 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Oportunidade de emprego. 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Vem aí o Show de Bola, o programa esportivo da Rádio Oeste. Esse foi o Comunicação da quarta-feira para a Agropecuária Oeste Super Veneza.
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0: 2 minutos para 1 da tarde. Boa tarde, no ar o Show de Bola, edição da quarta-feira, 14 de outubro, 2026, para cima, o Artigos Esportivos, Ruschenski, Organização Contábil, Ruschenski Fábrica de Artefacimento, Zabir e Nedel Telecom. Muitas informações a partir de agora. Tá, e o Christian Kaiser por aqui também. Tudo bem, Christian? Boa tarde.
16: Tudo bem, boa tarde.
0: 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Começamos por onde? Hoje tem Internacional em campo, né, Cristian?
16: Exatamente, Laércio. Vai ter Internacional...
0: E Cruzeiro. Não,
16: não, não, não. Nós temos agora esse meio de semana a Libertadores e Sul-Americana.
0: Ah, então o Inter não joga hoje.
16: Exatamente. Eu tava até hoje de manhã, me perdi no horário, me perdi durante o meu programa, né? É. Que eu vi que o Vasco venceu o Boca Juniors ontem lá Bombonera.
0: Opa!
16: Pela Sul-Americana, semifinal, jogo de ida, 1-0, né? O Vasco, então, vem com uma vantagem legal, né? Só não pode fazer fiasco, né, no Rio de Janeiro. Mas o Boca Juniors ontem, então, teve uma surpresa, né? O Vasco, então, foi seu adversário. O jogo da volta vai ser terça que vem no Maracanã.
0: É, hoje tem...
16: No Maracanã, inclusive, o Vasco, né? Normalmente o Vasco não joga lá.
0: É, mas hoje tem, além de Libertadores Sul-Americana, a gente fala daqui a pouco. 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
16: Muito bem, a gente tem aqui jogos do Regional de Futsal Taça Onze Abir, agora quartas de final, tá? Jogo único, inclusive, né? A gente vai destacando que amanhã à noite o Grêmio Tunense vai receber a equipe do Bandeirante às 20h30, esse jogo que será em Tunápolis. Lembrando que o adversário, né, de Tunense ou Bandeirante vai encarar a DAF ou Cedro. Esse jogo do Adaf joga fora de casa, né? Lá em Cedro, vai pegar aí então o time de Cedro. Esse jogo será amanhã às 20h30. E aí nós temos, por exemplo, Iporã Futsal. Nós não temos a data bem certo definida. Iporã Futsal contra o Nacional de Dionísio Cerqueira. Iporã Futsal que já pegou o Nacional, o time de Dionísio, na edição passada, se não me engano, e deu melhor pro time de Dionísio. A outra quartas de final é Princesa contra Descanso. Descanso ou Princesa pega Iporã ou Dionísio.
0: Iporã do S, o jogo fica para a próxima semana, segundo informações do professor Everton Lauster, viu? Abraço para os seus níveis, professores Osni Simon, também o Leandro Kiss e o
16: Everton
0: Lauster. É, e todos os integrantes do time de futsal de Iporã do S. Bom, agora 1 da tarde, mais 2 minutos, Jaco Traen tá com aquele sorrisão de sempre, chegando aqui na rádio, né? Em seguida ele vai trazer o programa West Show da Tarde. 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
16: Muito bem, vamos destacando o Regional Sub-20. Inter de Anchieta recebe neste sábado a equipe do Grêmio União. Esse jogo será às 15h30 lá na linha São Paulo. Neste sábado, dia 17, às 15 horas, o Ouro Verde recebe o Ipiranga de Cedro. O Guarani atualmente é o líder com 13, em segundo a Harmonia tem 11, em terceiro o Ipiranga 10, em quarto o Grêmio União. Inter de Anchieta vem com 8 pontos e na última colocação o Ouro Verde 6 6 pontos, né? Lembrando que todos já estão classificados, né? Pois os únicos dois times que ficariam de fora da competição, a SEMA e a CAEB, desistiram do campeonato, né? Mas então a gente percebe que tá bem equilibrado aí o sub-20. O feminino é o seguinte, a equipe do Grêmio União vai neste sábado até o Estádio da Montanha, por enquanto aqui tá confirmado, para ASF Cometa contra Grêmio União. Esse jogo sábado às 17 horas. Teremos ainda o Aliança enfrentando o Ipiranga de Cedro. Esse jogo será em São João, no Estádio do Aliança, sábado às 15 horas também. No feminino, Ipiranga é líder com 13, em segundo Cometa 9, em terceiro Tunápolis 9, em quarto Grêmio União 8 pontos, na sequência vem Aliança com 7 e por último Guarani Gol de Bico 6 pontos. Todos esses também já estão classificados, mas o primeiro e o segundo aí tem mais vantagens aí nos mata-matas, né?
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16: Municipal de Campo aqui de Iporã do Oeste, então, última rodada da primeira fase no Pinhal, Juventude de Piraju contra Inter de Esperança às 14 horas. E depois, às 16, tem o Pinhal contra o Saturno. Em União da Serra, às 14 horas, neste domingo, tem Palmeiras do Iratim enfrentando o Cruzeiro. E depois o time da casa, União da Serra, enfrentando o Palmeiras da Barra Grande. Laércio, a gente vai destacando também o Municipal de Futebol Suíço, lá em Belmonte.
0: Pode ser agora, Cristiano.
16: Vamos lá, então. Primeira rodada será nesse domingo em Bela União. Às 14 horas, Lajinha contra Peperi. Às 15 horas, Baile de Monique contra Arsenal Belmonte. Às 16 horas, Cerro Azul contra Santo Isidoro. E às 17 horas, tem o Nacional contra o Baile de Monique B. Por Santa Helena, então, vai acontecer agora a primeira rodada do Municipal de Futebol 7, né? Já que era para ter sido no último fim de semana a rodada inaugural e o clima não deixou, né? Para esse domingo, teremos Inter Santanense contra Mercado Milesque, 8h30 da manhã. E depois tem o Bela Vista contra Cantina, às 10h30 da manhã. E daí depois, né, os jogos aí na linha Cantina, nós teremos às 9h30 Inter Santanense contra Cantina, isso pela categoria principal. Depois, às 14 horas, pela parte da tarde, Estudiantes contra Independente. 15 horas, Aliança contra Amigos do Zé. Às 16, Brondes Balada contra Brondes. E finalizando às 17 horas, Guarani contra Bela Vista. Os jogos serão na linha Cantina.
0: 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No esporte profissional, só quero chamar a atenção para o jogo das 19 hoje. Copa Sul-Americana, Atlético Mineiro recebe o time do City Torque.
16: Montevideo City Torque.
0: Exatamente isso. Copa Libertadores, Cristiano.
16: Vamos lá, hoje tem Flamengo em campo. Hoje é Fluminense e Palmeiras. O Flamengo clássico. É amanhã, né?
0: A Libertadores em clássico brasileiro às 21h30 no Rio, Fluminense e Palmeiras.
16: Já é certo, né? Vai ter brasileiro na final aí da Libertadores, muito provavelmente na final aí da Sul-Americana também, né? Vai ter, muito provavelmente. Mas então hoje, né? 21h30, Fluminense e Palmeiras. É isso então para hoje de jogos, né?
0: A gente volta amanhã com mais informações, Cristian.
16: Até amanhã.
0: 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Vem aí o professor Douglas, depois tem Jaco Atrain, até às 16h30 no S Show da Tarde, primeira parte com música e informação. Assim, na segunda parte, das 16 às 19, o Vilmar de Souza. À noite tem o Fernando Kaiser. Uma boa tarde para você.
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2: Alô, amigos ouvintes do programa Caminhos, aqui quem fala é professor Douglas, sejam bem-vindos, um grande abraço especial a todos vocês, é um grande prazer, né? Essa nossa etapa, eu tenho tantos compromissos, meu dia a dia é sempre muito sobrecarregado, né? No bom sentido, né? Porque a gente gosta de assumir as questões que podemos assumir, aquelas que temos a capacidade de realizar. Então, nós estamos tendo aí um fluxo muito positivo nos resultados dos trabalhos, a procura do pessoal, muito intenso, um momento importante, né? Para que possamos estar andando lado a lado, quanto mais refletirmos, melhor, né, gente? O emocional depende disso, a gente tem que encontrar na nossa subjetividade explicações para aquilo que vivemos, encontramos, vivenciamos, estamos aí com representações importantes a serem sempre colocadas aqui ao programa Caminhos, né? Cada história, uma história, cada vida, uma vida, e aqui hoje temos um participante muito importante aqui, uma história de conflitos familiares, né? Lidando com a rebeldia da criança, número 27, vejam, aqui já temos no apelido a apresentação da redação, né? Temos aqui uma situação que envolve, nem é um envolvimento direto nesta família, desta pessoa, que pede aqui pela sobrinha. Porque está analisando as coisas de fora e está conseguindo enxergar melhor que os próprios pais, que no caso é a irmã dela, né? A mãe, irmã dela, casada com o pai da criança, a criança com reações extremamente complicadas, né? Na realidade, nós estamos analisando aqui uma série de influências, né? E que são todas elas de cunho emocional, relacionadas a alguns bloqueios emocionais e alguns negativos que aconteceram principalmente no período do nascimento dela. Enquanto ela ainda estava na barriga da mãe. Existe um aspecto intrauterino que marca em análise, aqui estou falando a respeito de um conceito técnico de algo que eu descobri na análise realizada no período desta gravidez. Este casal teve um conflito bastante sério, né? De algumas influências que não aconteciam a partir do terceiro mês. Passou o terceiro mês da gestação, começaram a acontecer algumas divergências muito estranhas entre eles, algumas influências de conflito, um nervosismo fora do comum, né? A gente nota quando as coisas não estão normais. Então, aqui nós estamos tendo um ponto referencial, uma questão pontual, como que serve para nós como uma referência do início de um ciclo muito negativo que entrou na vida deles por motivos N que serão ainda descobertos e abordados na medida em que eles forem buscar ajuda, porque isso é uma questão de construção conjunta, né? É importante aí um caso que tem que se aplicar muito à psicanálise. Eu trago a psicanálise aqui sempre ao programa Caminho, sempre falo sobre a psicanálise, porque eu acredito muito nesse conceito, nesse trabalho, que também sou formado nesta área, né? Então posso falar com propriedade a respeito. É um caso para se trabalhar bem o emocional, é um caso para se trabalhar os construtos emocionais, descobrir as fobias, os traumas, as circunstâncias que foram desenvolvidas nesse percurso, né? Mas o que nós estamos vendo aqui realmente é um dia a dia, uma situação de muita resistência, porque hoje nós estamos vendo esta criança, né? Que é a sua sobrinha, que você se preocupa tanto, com um gênio muito forte, muito dura, principalmente com relação ao que se refere aos conselhos que os pais dão e outras situações que ela está começando a deixar de lado, porque sempre foi estudiosa, sempre foi aplicada, prestativa, sempre esteve pronta para ajudar em casa, e nada disso ela está fazendo mais, né? Ela ainda não tem nem a personalidade totalmente formada, porque nós dependemos de um tempo para isso. Eu diria assim que o homem e a mulher, no caso, né? O ser humano, ele amadurece mesmo nos conceitos principais, em tudo aquilo que representa a nossa história, a nossa experiência de vida, é lá pelos 30 anos, viu? Eu vou dizer para vocês, né? A média de amadurecimento, assim, estatisticamente, que a gente percebe que a pessoa encontrou o ponto-chave de algumas situações e mesmo assim continuam existindo situações obscuras, algumas coisas que não entendemos bem, porque sempre existirá um mistério em nossas vidas, né? Mas nos 30 anos aí é que a gente realmente está pronto para entender melhor como funciona essa vida. A partir dali é que há um amadurecimento e um início de uma nova fase para muita gente. Tem retornos e trânsitos de progressão, de influências astrais, que inclusive explicam isso, né, na própria astrologia, né? Então, nós temos aqui uma série de conceitos importantes a serem aplicados. Você fica impressionada, né? Como o modo que ela trata quando as coisas não são feitas como ela quer. A sua sobrinha se revoltou, e essa revolta, ela vai trazendo perigos e caminhos e ideias ruins para o futuro dela, com toda certeza. Na medida que ela vai desenvolvendo a autonomia dela, ela vai e caminhando por um período em que ela está podendo tomar decisões. E na medida em que ela puder tomar decisões sozinha, sem interferência dos pais, quando se considerar, então, madura o suficiente, né, entre aspas, como falei aí, a maturidade não é assim tão simples, né? Mas de qualquer maneira, ela vai começar a tomar atitudes muito erradas, e não está tomando atitudes erradas agora, porque ainda tem o pulso firme dos pais, que aliás estão sofrendo uma barbaridade. Palavras que eles têm que escutar, né? Eu te odeio, eu não queria ter nascido de sua barriga, eu não sou a sua filha, e entre várias outras barbáries, né, que são comentadas nessa troca da relação entre eles com tanto nervosismo. Ela tem aspectos intrauterinos que influenciaram para isso. Ela tem aspectos da vivência, do dia a dia, que precisam ser encontrados. Tem pontos também que o casal ali, os pais, também precisam trabalhar de forma diferente. Mas isso tudo aí é uma questão de entrar em um caminho de mentalização para que este caminho seja desenvolvido. Procurem um acompanhamento nesse sentido. Nós, claro, que estamos colocando à disposição sempre nosso trabalho dentro das possibilidades, por conta da grande procura, nem sempre podemos fazer um trabalho porque a agenda está lotada de compromissos, né? Mas de qualquer maneira, há a possibilidade de analisar a situação, procurar entender um pouco mais a respeito disso e entrar no caminho do aprofundamento, do conhecimento, do autoconhecimento, do fortalecimento emocional, do fortalecimento espiritual, né? Vocês mesmos comentaram aqui nesta observação que acham que tem algum espírito em cima dela. Não tem, que não é uma questão espiritual. Vocês pensaram em procurar um centro espírita, o que eu não vejo que seria útil para vocês, porque não é esse conceito, né? Quando existe conceito espiritual, aí é outro departamento, mas não há um conceito de interferência espiritual, de um espírito que não esteja em paz, não tem nada disso, né? É a questão da relação, da construção emocional, do entendimento do que cada um deve fazer, e isso aí mora nos mínimos detalhes que vão ser desenvolvidos no decorrer de um bom trabalho. É, e nós pretendemos aqui ajudar vocês, claro, como eu falei, dentro do possível, colocamos à disposição este trabalho de acompanhamento. Precisaremos acompanhar essa história aí, entre proteções e desenvolvimentos emocionais que temos que promover, tá bom? Eu agradeço pela confiança. Você coloca aqui que sente uma enorme confiança no nosso trabalho, escutando o programa Caminhos há muitos anos. Muito obrigado por sua audiência. Pode contar com minha ajuda, sim. Vamos encerrando o programa Caminhos de hoje por aqui com uma tia preocupada, preocupadíssima com a sobrinha. Tem um amor muito grande, né, com a irmã, onde teve uma relação sempre muito saudável, uma afinidade muito grande. A irmã está atordoada, não sabe o que fazer, pois está tomando iniciativa em prol dessa situação tão complicada, né? E com certeza que nós vamos fazer valer esta iniciativa. Nada disso vai ser em vão. Tudo isso vai trazer respostas, é a movimentação, é quando a gente busca o caminho, é quando a gente quer a ajuda e a gente aceita a ajuda sem resistências, né? Aliás, a resistência é o maior inimigo, né, das pessoas que precisam promover entendimentos emocionais, situações que devam ser superadas nessa linha aí, né? Tem que haver a transferência, tem que haver uma conotação positiva, né, para esse desenvolvimento acontecer. E isso tudo é bem possível, tá bom? Um grande abraço, encerramos o programa Caminhos de hoje por aqui. Amigos ouvintes, muito obrigado pela audiência mais uma vez. Fiquem com Deus e tchau, tchau.
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Olá, gente, boa tarde. Hoje é quarta-feira, né? Quarto, meio de semana, tá no ar o nosso S Show na tarde. O tempo na região aí até teve alguma aberturinha de sol, aí daqui a pouco já fechou de novo, né? No momento aqui tá nublado, temperatura aí nos 22 graus. Estamos iniciando aqui o nosso programa da quarta-feira, então, né? 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O espaço a partir de agora aberto para o ouvinte interagir, participar, conversar, bater um papo com a gente aí no 3634-1440 ou também deixando o teu recado no nosso WhatsApp, que é o 99188-1715, tá? Fique à vontade, porque a tua participação é importante, a tua participação nos ajuda a fazer a programação do jeitinho que você gosta, né? Interagindo com a gente aí, tá? Eu vou começar com um recado aqui, mandando um abraço pra Ângela, de Pantano Grande, Rio Grande do Sul. Ela tá pedindo pra ouvir aí junto com a Lúcia e com a Bel, a banda Rosas, né? Com essa a gente começa então o programa dessa quarta-feira. Fique à vontade, tá? Tá liberado o espaço aí pro ouvinte participar da nossa programação. 1h20, uma boa tarde de quarta-feira pra você. Música.

os atuais, né? Trazendo para a gente aí o sucesso Sou Feliz, 1985. Antes passou por aqui também Banda Rosas, Faça Alguém Feliz. É o nosso Oeste Show na tarde, né? 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Arnildo em Beato Rock, um abraço, tá me pedindo pra tocar aí a banda Inovação, né, Arnildo? Tá assistindo, tudo morrer aí antes, né? Boa tarde, Jacó, tudo certo? Gostaria o quê, seu Mar? Manda o resto aí, né? Pede a tua música aí, tá bom, seu Mar? Mandou aí recadinho, né? Mas não concluiu, né? Vamos esperar que ele conclua aí pra também pedir o sucesso dele. 1:28, banda Inovação na Oeste.

0: Então, essa aí foi a música pedida pelo... É, Selmar, né? Selmar, aí depois ele concluiu aqui, daí eu já rodei a música dele, banda Mistura Fina, né? O dobrado do Rude. Eu vou pro intervalo porque depois tem mais ouvintes participando, confira já já. 1h36.
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1: Olá, meus amigos. Hoje eu quero falar um pouquinho sobre a importância de manter a vacinação do seu pet em dia. Então, pessoal, o processo de vacinação, ele é muito importante. Por isso que algumas doenças podem atacar até mesmo nossos seres humanos. A vacinação, ela deve se iniciar ainda quando filhote e após disso fazer a manutenção anual. Lembrando sempre que precisa de indicação do seu médico veterinário. O esquema correto, ele vai proporcionar uma vida saudável, garantindo a proteção e um aumento da expectativa de vida do seu animalzinho. Tá bom, pessoal? Então, assim, não coloquem em risco a saúde do seu pet por simples negligência. E quero lembrar também que fizemos todos os protocolos vacinais, tá bom? Então, quem tiver dúvida, pode entrar em contato, né, pelo fone WhatsApp 3634-3082. Quero desejar a todos um ótimo restinho de semana. Fiquem com Deus. Até amanhã.
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7: 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Um abraço, Egon Meinhardt está ouvindo a gente lá em Cunha Porã, né? Linha Sertão, pedindo goela seca. Vamos tocar goela seca agora aqui, né? Vamos molhar a goela. Abração, Egon. O Valdir Wolfer passando para dar recado. Boa tarde, Valdir.
8: Boa tarde, Valdir. Wolfer está aqui no Brasil, que está com a dozinho. Menina, não corta o cabelo.
7: Valeu, vamos tocar em seguida. O Ambrósio pede uma do Alvini Janete, já vamos tocar também, viu, Ambrósio? Procurar aqui uma bem caprichadinha, toco depois. Cláudio em Chapecó quer ouvir uma alemã do Tommy Fischer. E vamos procurar também, tá, Cláudio? Em seguida a gente já roda. 18 para as duas, goela seca.

0: Adãozinho, pedido do ouvinte, né? Menina no quarto cabelo. Antes passou por aqui Goela Seca, né? Com dobrado Porto Novo. 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Agora 12 para as duas.
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A melhor para o seu chimarrão. Quem é que eu tenho aqui para atender agora nos recadinhos? Eu vou rodar Alvine Janete, que foi pedida pelo Ambrósio. Depois o Tommy Fischer, né? Na música alemã que o Cláudio solicitou. O Aldo, em Rondim, tá pedindo pra ouvir Reis da Alegria, né? É a Brahma. Já vou procurar aqui, Aldo, e depois a gente toca também, tá? Agora faltam 7 para as 2.

0: Alvino e Janete aqui na Oeste. 3 para as 2.
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5: Agora 2:02, é o SFM na sua tarde, trazendo mais sucessos. Vamos já atender, né? Mas antes eu tenho que lembrar a parceria aqui, sabe de quem? 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Deixa eu ver quem é que eu tenho ainda para atender. Eu vou trazer a do Cláudio, viu, Cláudio? Vou tocar a tua agora aqui, que é a música alemã, né? Não deu pra gente incluir no bloco anterior, que ia estourar o nosso tempo, mas eu vou rodar agora Tommy Fischer e depois lá pro Aldo, que tá nos ouvindo em Rondinha, também tem a banda Reis da Alegria, agora 2:04.

0: alegria, né? Trazendo pra gente aí a música é a Brahma. 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
1: 2h15 é hora da informação, é hora do Vilmar, né? Que vai conversar agora com a Karen Blata, reportagem para Posto Cooper Fronteira Sul. Boa tarde, Vilmar.
2: Muito boa tarde, Jacó. Boa tarde, ouvinte que nos acompanha na tarde desta quarta-feira, pois a sala de vacinas da Secretaria Municipal de Saúde do município de Porã do Oeste vai realizar amanhã um horário estendido para atualização da situação vacinal na caderneta de vacinas das crianças. E para falar sobre esse assunto, converso agora com a técnica de enfermagem e também responsável pela sala de vacinas no município de Porã do Oeste, Karen Blatt. Então, Karen, essa atualização na caderneta é uma exigência para matrículas e rematrículas. Muito boa tarde, bem-vinda à Rádio Oeste.
3: Boa tarde, Vilmar, boa tarde a todos os rádio ouvintes. Então, é uma exigência, né? É uma lei que exige que as escolas tenham em mãos a declaração do estado vacinal da criança. Então, essa declaração é emitida aqui na sala de vacina. Para todas as matrículas é necessário essa declaração. E no caso das rematrículas, aí tem que ver, cada escola procede de uma maneira, né? Se organiza como achar que flui melhor o serviço da escola.
2: Perfeito, Karen. Esse horário estendido vai ser realizado então amanhã. A partir de que horário? E se estende até que horário para que os pais se dirijam então até a sala de vacinas?
3: Essas declarações nós estamos fazendo no horário de expediente do município, né? Todos os dias, horário normal de atendimento da sala de vacina, mas para facilitar para os pais, porque às vezes é difícil sair no horário do trabalho para obter esse documento, né? Então a secretaria pensou em fazer um horário estendido amanhã, no dia 15, até as 17 horas, e também no dia 29, até as 17 horas. Então, quem não puder vir no horário comercial que a gente atende aqui na unidade de saúde, pode estar aproveitando essas duas oportunidades, então, que o horário é estendido até as 19 horas para pegar o seu documento.
2: Você comentava que no caso das matrículas, todas vão precisar desse documento. E no caso das rematrículas, como é que a pessoa vai ficar sabendo, Karen?
3: Na verdade, isso a escola vai organizar. Eu sei que, a exemplo do CIER, a secretária da escola mandou um bilhete para quem precisava renovar sua declaração, e quem não precisava, então, não recebeu o bilhetinho. Mas aí depende de cada instituição como vai proceder. Se vão pedir para todos ou se vão olhar quem precisa e quem não precisa, né? Aí é uma questão com as escolas.
2: Então, no horário estendido de amanhã, os pais já podem, a partir das 7 horas da manhã, se dirigir até a sala de vacinas para estar resolvendo essa questão da situação vacinal, Karen?
3: Com certeza, nós já estamos fazendo esse trabalho desde o início do mês. Então, quem precisar, vem até aqui na sala de vacina. Se não puder vir no horário normal aqui, aí aproveita essas oportunidades então do dia 15, que vai estar aberto até as 19 horas, e também no dia 29 até as 19 horas.
2: Perfeito, Karen, levando em conta não apenas a questão da exigência do documento, mas também a importância da situação vacinal das crianças estar em dia. Qual a mensagem que fica para o munícipe, para quem nos ouve?
3: Com certeza, Vilmar, é muito importante que todos estejam com as vacinas em dia. Então, quem já sabe que o filho tem uma vacina pendente, já traz a criança junto, regulariza, e aí a gente emite a declaração, né? Porque quando a criança não está em dia, a gente emite a declaração dizendo de que a pessoa não se encontra de acordo com o calendário vacinal. Então, se você já sabe que teu filho tem uma vacina pendente, já traz logo a criança junto, a gente vacina, regulariza, atualiza a caderneta e emite a declaração.
2: Perfeito, Karen, obrigado pelas informações, seja sempre muito bem-vindo. bem-vindo à Rádio Oeste.
3: Muito obrigada, Vilmar, e muito obrigada à Rádio Oeste sempre pela oportunidade de estar divulgando o trabalho da sala de vacina.
2: Eu conversei com a técnica de enfermagem e também responsável pela sala de vacinas da Secretaria Municipal de Saúde do município de Porã do Oeste, Karen Blatt, do jornalismo, repórter Vilmar de Souza, para o posto Cooper Fronteira Sul, abastecimento 24 horas.
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0: 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Hilda Clauco mandando um recado na tarde. Boa tarde, Hilda.
1: Oi, Jacó.
0: Oi.
1: Tudo bem? Aqui é a última vez que vim te incomodar um pouquinho.
0: Diga.
1: A Hilda, não sai gostoso.
0: É.
1: Sérgio, posso que está para tocar essa música do Monte Azul, Voltou o Verão? Acho tão bonita essa música. É tudo bom, é só isso lá então, tá?
0: Tá bom, tá bom. Vou procurar sim, Hilda. Vou procurar e tocar em seguida, depois do Samarino, que canta agora, 2h22.

0: Noite Azul, a Hilda Klauk pediu, né, e a gente tocou aí o Quando o Verão Voltar. 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
2: 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Recados, vamos lá que tem recadinho do ouvinte. É, o WhatsApp tá chegando, vamos lá, quem mandou o recado, boa tarde. Oi, tudo?
3: Nós somos da Alfa Transportes, estamos na rodagem aí, estamos por aqui no Mazinho Pega. Poderia mandar uma música aí pra nós aí, segundo trecho. Manda aquela do Calmon, Duas Vidas e Um Só Coração. Um abraço.
2: Valeu, pessoal do trecho aí, coisa boa demais. Obrigado pela carona, né? Bom trabalho pra vocês aí, tá? Pessoal ligadinho com a programação aqui da Oeste, né? Quem mais aqui? Paulinho Bavaresco também passando pra dar o recado tradicional dele, né, Paulinho? Boa tarde, Índias aí.
4: Boa tarde, Jacó. Temos viajando, mas temos ligado no Oeste FM.
2: Que tal?
4: Manda a próxima música.
2: Manda.
4: Mas na volta, um clima desse, né? Chove, não molha.
2: É, tá aqui,
4: tomar
2: tá.
4: Um chimarrão da Roma Tchacuting. Valeu.
2: Opa, coisa até boa. Até amanhã. Valeu, um abraço. Selma Guedes, diga, Selma, boa tarde.
5: Boa tarde, Jacó. Oi. É a Selma. Eu quero a música Caquinho de Vidro com Clayton Borges.
2: Boa.
5: Agradeço se eu for atendida. Abraço.
2: Claro, já vai tocar, já localizei ela aqui, ó. Em seguida tá saindo, mas antes aí pra piazada do trecho, né? Tem Calmon aqui na Oeste. Agora 22 para as 3.

Show de bola, gente, ouvimos aí Cleiton Borges, né, na pedida aí da Selma, e os piados trecho aí pediram, Calmon também tocou aqui na programação da Oeste. Faltam agora 16 para as 3, a hora Loja Marques, que essa semana você compra tênis Fila com 30% de desconto, o tênis Activita pela metade do preço, sapatênis, sapatos, mocassins, pegada com 30% de desconto também na Loja Marques, os melhores descontos e, claro, as melhores ofertas para você.

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0: Vamos que vamos, né? Na sua tarde aí, mais sucessos, 10 para as 3, meu amigo Batista Rainer, né? O Batista tá na lida aí, dizendo aqui, ó, estamos trabalhando aí, montando caixaria para fazer concreto, manda a música Lamzamzam, né? Da 0800, né, Batista? Então, Mahlamzam, né? Abraço pra ti, Batista. Vamos aí, ó, Banda 0800 na Oeste.
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0: Você ouviu aí a música gaúcha do grupo Rodeio? Já já tem mais na Oeste. 3 para as 3.
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4: Você sabe que a janela está se fechando. 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Por isso, é muito importante que antes da essa virada, você procure um profissional especializado na área para pagar menos pelos mesmos bens que você transmite antes para os seus herdeiros.
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1: Show de bola, gente. 3 horas agora com mais 2 minutos, 13:02. Aliás, 3 horas, 1 minuto e meio, para ser mais exato, né? O Carlos de Itunápolis está chegando para dar um recadinho, né, Carlos? Então fala aí pra gente. Boa tarde, Carlos.
2: Boa tarde, Chacó.
1: Diga.
2: E aí, tudo certo?
1: Tudo certo, sou eu que
2: cuido. Chuva pra lá.
1: É chuva, muita
2: aqui
1: chuva.
2: E nós estamos no Morro São Pedro, município, terra do Moranguinho, né? Aqui tá garoando. E frio.
1: Opa.
2: Aí tu manda.
1: Diga.
2: Uma valsa do Paraíso Musical, pode ser?
1: Pode, vou procurar uma boa aqui.
2: Tudo de bom.
1: Valeu, Carlos. Abração, pessoal. E bom princípio, terra do Moranguinho, sim, né? Conheço bem a região aí. Um abração para vocês aí. Obrigado pela companhia, tá? 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Amado Batista chega pra gente recordar aqui no programa agora 13:03.

0: de bola, né? Você vindo aí, Irene Dari, banda Festão, ela é do interior. Festerê passou por aqui também, o apartamento 104, né? Com participação do Cleiton Borges. E claro, a gente ainda teve a música do Amado Batista, recordando aí lá de 81, Olinda. Intervalo e já já tem mais aqui na Oeste. Vamos de novo, né? Vamos lá, né, gente? Vamos lá. O computador hoje ele tá assim, ó. Eu acho que vai chover, daí eu não quero trabalhar. Mas vamos lá. 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
2: Agora 13h17, né? Vamos para a informação. Vamos lá, né? O Vilmar de volta aí com a reportagem em nome de Posto Cooper Fronteira Sul.
3: Pois o município de Mondaí alterou recentemente o procedimento para avaliação e emissão do imposto sobre a transmissão inter vivos de bens imóveis, o ITBI. E para falar sobre esse assunto, eu converso agora com o secretário municipal de administração e fazenda do município de Mondaí, Juliano de Oliveira. Então, secretário, que imposto é esse? De que forma os contribuintes precisam se organizar para essa nova sistemática de análise? Boa tarde, bem-vindo à Rádio Oeste.
4: Boa tarde, os ouvintes da Rádio Oeste. É um prazer estar novamente conversando com vocês para passar um pouco de informações aqui do nosso município. Exatamente, o município de Mondaí montou uma comissão ali da administrativa, né, para tratar sobre essa questão do ITBI, né? Essa equipe nossa ali, temos reuniões toda sexta-feira para definir a forma que a gente vai estar conduzindo essa parte do ITBI do município, né? Essa ali, então, os contribuintes, os tabelionatos, escritórios, contabilidades, imobiliário e demais interessados em esses procedimentos, eles podem estar procurando aqui a nosso setor de tributos, né? Para estar pegando essas informações e cada um dentro de seu setor está fazendo essa parte de legalidade ali, né?
3: O senhor comentava que essa comissão foi instituída por decreto municipal. De que forma a secretária vai trabalhar essa comissão?
4: Isso, essa questão ali, a gente montou uma comissão que tem de cada setor ali, alguém do município, para a gente fazer todas essas avaliações, desde a questão de custo, ver se está dentro do valor de mercado, né? Toda essa situação ali, a gente vai estar tomando essas decisões em conjunto com essa comissão que foi montada aqui no nosso município, né? Então, alguns valores, né, estavam assim um pouco acima, uns valores um pouco abaixo, né? Então, a gente pegou um profissional de cada área do município para em conjunto tomar essas decisões e fazer bem correto como que tem que ser, né?
3: De que forma e até quando esses pedidos devem ser protocolados para análise dessa comissão, que é semanal, é isso?
4: Isso, esses pedidos ali já tá de forma recorrente ali, então nós temos mais em torno de 20 dias ali para tá fazendo esses contribuintes vindo aqui no setor tributos, buscar as informações, ver de que forma vai ser legalizada e daí posteriormente a gente passa para nossa comissão para fazer essas avaliações.
3: O senhor reforçou como um ponto importante para que os contribuintes não deixem para a última hora, mas já visto que em alguns casos pode ser necessário uma avaliação mais detalhada do imóvel, é isso?
4: Exatamente, então o que a gente pede para esses contribuintes? Para eles vir à prefeitura o quanto antes, vir aqui, que daí a gente já tem a nossa equipe para ir lá fazer esse levantamento e daí posteriormente já colocar dentro da legalidade, né? Esses contribuintes ou que seja na questão desses lotes, né? Deixar tudo eles em dia daí.
3: Já teve condições, secretário, de ser identificado algum ponto que seja mais frequente nesses pedidos?
4: É, o que a gente viu assim mais na comissão é a questão assim de alguns valores não estar correto com a realidade do nosso município, né? Então, por isso que a gente montou essa comissão ali para fazer essa avaliação mais criteriosa.
3: Perfeito. Secretário, levando em conta a nova sistemática e todo o processo de adaptação que vai ter, obviamente, qual a mensagem que fica para os contribuintes no que se refere a essas transações imobiliárias?
4: O que a gente pede ali é para quando vai fazer essa transição tipo imobiliária, essa venda do lote ou que seja de outra forma, passar logo para o nosso tributos, vir ver toda essa parte legal aqui no nosso município e daí posteriormente a gente vai estar agindo junto com essa comissão e da melhor forma possível vai estar efetivando essa parte.
3: Perfeito, secretário, obrigado pelas informações, seja sempre muito bem-vindo à Rádio Oeste.
4: Obrigado aí à Rádio Oeste pela oportunidade de estar novamente participando do programa de vocês aqui.
3: Eu conversei com o secretário municipal de administração e fazenda do município de Mondaí, Juliano de Oliveira, do jornalismo, repórter Vilmar de Souza para o posto Cooper Fronteira Sul, abastecimento 24 horas.
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Valeu, valeu, Vilmar. Vamos lá, né? Aqui ó, a programação da Oeste FM na sua tarde da quarta-feira, de tempo fechado, né? 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O que que eu tenho aqui de recado para atender? Ah, fiquei devendo pro Carlos que pediu Paraíso Musical, né? Uma valsa, vou tocar agora. E o Gilberto Niederli tá nos ouvindo em bom plano, Vista Gaúcha, né, Gilberto? Um grande abraço, acompanhando a programação da Oeste, e ele quer que toque aí uma que tem a voz do Neco Martins, né? Eu vou tocar lá quando ele cantou no grupo Renascença, em 1986, né? Ele cantou também depois com o Reni Grupo Elo, né? Cantou com os Atuais, né? Passou por várias bandas aí, mas é um baita vocalista. E o meu amigo Gilberto Niederli pediu, aí vamos mandar pra ele, pra família toda aí. Tá bom, Gilberto? Um abração pra toda a turma. Antes, Paraíso Musical, 13h24.

0: Essa é para matar a saudade, né? Do Grupo Renascença, é o Trem da Cidade, o nosso Oeste Show da Tarde com vocês, também para a Erva Mate Jacutinga, Erva Grande do Sul, que você vai encontrar aqui em Porã do Oeste, no Mercado Avenida, né? Tem na Padaria Schneider's da Doce Pão, ali também na Nutriceres, Comercial Lorenzetti de São Vendelinho, no Mercado Jundiá, Mercado Real, né? São vários mercados em todo o Grande Oeste Catarinense e, claro, Brasil afora, né? Porque é uma erva que tem história, são 77 anos e não é à toa, né? A Erva Grande do Sul. 13h29.
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0: 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Devido ao mau tempo e às previsões de chuva para os próximos dias, as manutenções da iluminação pública estão temporariamente prejudicadas. 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Assim que o tempo melhorar, as manutenções serão realizadas. Secretaria da Agricultura e Meio Ambiente de Descanso informa que estão abertas as inscrições para a segunda edição do programa de castração e microchipagem, que será realizado dia 20 de outubro. Inscrições são realizadas na Secretaria das 7h30 às 11h, mediante apresentação de CPF e comprovante de residência. Podem participar cães e gatos com idade a partir dos 4 meses. As vagas são limitadas. Maiores informações ou esclarecimentos de dúvidas, entre em contato através do fone 9-2000-3919. 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Na Oeste tem sucesso, aliás, a banda Millennium regravou, né? É um sucesso aí da década, do início dos anos 2000, e agora regravou em 2026, A Luz do Amor. Depois tem banda Ecos 3 e 36.

0: Essa é a banda Ecos, né? Aquela que fez sucesso com o Feliz em Festa, né? A primeira gravação original do Feliz em Festa. Aqui a gente ouviu com eles o Dobrado Hortêncio. Hora certa... 16 para as 4, né? 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
1: 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Tava dando uma espiadinha aí no radar, né? E nós temos um pouco de áreas de instabilidade na região aí de Bandeirantes, São Miguel, né? Já chegando próximo a Belmonte, tem bastante ainda no lado argentino que deve chegar aqui a nossa região também, tá? Pode trazer chuva no decorrer. A gente nota aí que escureceu um pouquinho, né? Então, provavelmente vamos ter mais chuva ainda, tá? Mais chuva e amanhã, né? Segundo a meteorologia, deve dar uma melhorada, deve aliviar um pouquinho aí para nossa região. Tem Grupo Tradição e depois Grupo Rela aqui na programação da Oeste, 11 para as 4.

Aí você ouviu comigo a banda Grupo Hello, né? Estou apaixonado. Quero mandar um abraço aqui rapidinho, mas antes vamos fazer assim, ó. Vou mandar um alô pro Leomir lá de Romelândia, que ele pediu uma música que eu vou tocar agora, né? E ele disse pra mim que lá já tá mais ou menos uma hora chovendo, né? Então foi o que eu falei antes, né? Que a gente percebeu aqui no radar que a região lá realmente tá com bastante nebulosidade, né? Região aí de Romelândia, São Miguel, né? Maravilha, Modelo, Serra Alta, e essa nebulosidade aos poucos também pode se dirigir aqui para nossa região e trazer alguma chuvinha ainda no decorrer desse fim de tarde de quarta-feira. 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E o Leomir, ele pediu, e eu rodo para ele, a banda Renascer do Paraguai.

0: Oeste, a hora agora 4:02.
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2: Quatro e três, 94,5 Oeste FM na sua tarde, também para a Casa da Cuca, CL Alimentos, a sua saúde é o mais importante na sua vida, né? 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Vamos ver os recadinhos, ouvinte? Tem recado por aqui, né? Deixa eu abrir aqui, vamos lá, diz aí, boa tarde.
3: Oi, seu Jacó, tudo bem? Boa tarde.
2: Ô, Maria Helena, diga.
3: Queria escutar uma música, uma valsa bem bonita aqui, com o pessoal de Romelândia. E aqui tá chovendo bastante, né?
2: Olha aí, né?
3: Então,
2: que
3: tá
2: coisa.
3: Tá bom, um abraço, tudo
2: outro,
3: de bom.
2: Daqui a pouco sai mais uma valsa. Antes eu toquei aí, né? Aquela do Paraíso Musical. Depois vai sair mais uma aí, tá, Maria Helena? Quem mais? Boa tarde.
4: Boa tarde. É o Walter Steller de São Miguel do Oeste. Roda a Saracura. Pra ver se a Saracura começa a cantar que para de chover.
2: É, tem que inverter a coisa, né?
4: E toma com chuva e chuva aqui em São Miguel do Oeste.
2: Que coisa, né? É, valeu, Walter. Abração aí, tá? É, vamos torcer, né? Porque tá difícil, né? Tá difícil. Mas tem impressão que a partir de amanhã deve melhorar um pouquinho. Telmo Gregório, de Maravilha, do Jardim Itália, né? Bairro Jardim Itália, diz ele aqui, tá chovendo. Telmo, um abraço aí, tá? Obrigado aí pelo pessoal passando um recadinho onde tá caindo a chuvinha nessa tarde, que voltou a cair, né? O dia tava até, deu algumas aberturinhas de sol, mas voltou a ficar fechado aí na nossa região. É hora de matar a saudade. Hoje a gente recorda e traz aí pros românticos, pros apaixonados da quarta-feira, o Altieres Barbie. Depois tem Banda Gralha Azul.

0: Eli Brunner na música alemã, né? Wieder Wind weht in tu in mein Gesicht, né? Antes, banda Gralha Azul aí com Na Hora do Adeus. 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
0: 4h19, informação na reportagem com o Vilmar aí para Posto Cooper Fronteira Sul.
8: Pois o município de Mondaí foi destaque na etapa regional oeste do Festival Escolar Dança Catarina 2026, realizado na última semana. E para falar sobre esse assunto, converso agora com a diretora de cultura do município de Mondaí, Eliane Emel, para um destaque especial e representado através da Escola de Ensino Fundamental e Infantil, professora Jessi Spira Verbeck. Boa tarde, bem-vinda à Rádio Oeste.
9: Boa tarde, Vilmar. Boa tarde a todos os ouvintes da Rádio Oeste. Exatamente, no último dia 9 de outubro, Mondaí, através da Escola Jessi Spira Verbeck, foi representar, então, por meio da dança, a fase regional do Festival Dança Catarina, na cidade de Arabutã.
8: Diretor, o município, então, conquistou o segundo lugar na categoria infantil temática ODS com a coreografia Do Jeito Que Eu Sou. Como foi para o município ser representado por essas crianças e ter trazido um resultado tão importante dentro do festival?
9: Nós nos sentimos muito felizes pelo excelente resultado alcançado na etapa regional, tendo que foi uma noite de muita competição, o nível dos dançarinos estava altíssimo e Mondaí então se consagrou vice-campeão, né? Na verdade, alcançou o segundo lugar na categoria ODSs com a temática Do Jeito Que Eu Sou. E além do segundo lugar, nós tivemos também outros excelentes resultados que engrandeceu ainda mais o trabalho de dança desenvolvido aqui dentro do município de Mondaí, através da Escola GC Spir Averbeck.
8: O resultado, diretora, reflete o esforço e também o trabalho desenvolvido pela comunidade escolar na valorização da dança e da cultura. Como é promover esse evento com tanta criatividade?
9: Nós temos aqui no nosso município a coreógrafa Vanderlis Helena Wilms, uma excelente profissional que atua há 20 anos aqui no nosso município como coreógrafa e vem desenvolvendo um excelente trabalho, e os frutos deste trabalho a gente tem colhido, né? Desde o ano passado, onde a gente também foi para a etapa regional, mas não alcançamos o resultado esperado, foi por muito pouco, mas esse ano então tivemos um resultado muito especial, que além do segundo lugar na coreografia, nós também ganhamos o troféu e o reconhecimento como grupo destaque com a coreografia Quando a Vida Floresce, e também a nossa aluna bailarina, a Luísa Berwanger, conquistou também esse importante troféu lá no festival, dentre tantas dançarinas e dançarinos que estavam presentes. Então a nossa aluna foi consagrada então como aluna destaque, bailarina destaque.
8: Diretora, de que forma reflete esse compartilhamento de experiências com estudantes de outros municípios para os alunos do município?
9: Então, elas, além de participar como competidor nesse festival, elas, no dia em que elas vão e participam, elas, além de desenvolver suas habilidades, elas fazem novas amizades, são experiências de vida que elas carregam, experiência no palco, além de acreditar, né, no potencial de cada uma, sendo que esse é um momento de promoção de muita criatividade, disciplina, integração. Então é um momento que os alunos vão lá, que não vão apenas para uma competição, mas sim vão lá tendo uma oportunidade de compartilhar essas experiências com colegas e também com estudantes de outro município, além de levar o nome de Mondaí a destaque, como aconteceu.
8: Diretora, levando em conta a importância dessa conquista, premiações, enfim, nessa etapa regional do Festival Escolar do Dança Catarina 2026, qual a mensagem que fica para o munícipe, para os alunos, para as famílias e para quem nos ouve?
9: Então, só salientando que a gente foi com duas coreografias para o festival, sendo que essas duas trouxeram excelentes resultados, e então fica a importância das crianças participarem desde cedo em atividades culturais, que aqui no Departamento de Cultura a gente tem outras atividades também. Então fica a experiência, né, de poderem estar participando e compartilhar momentos tão especiais como este.
8: Perfeito, diretor, obrigado pelas informações, seja sempre muito bem-vinda à Rádio Oeste.
9: Eu agradeço, Vilmar, pela oportunidade de poder estar falando desta programação que aconteceu, e agradeço a oportunidade.
8: Eu conversei com a diretora de cultura do município de Mondaí, Eliane Emel, do jornalismo, repórter Vilmar de Souza para o posto Cooper Fronteira Sul, abastecimento 24 horas.
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0: 4:25, eu tenho que fechar meu horário por aqui, né? Eu rapidinho vou atender aqui, ó, quem mandou o recado, meu amigo Valdir Becker, né? Ele diz o que aí, Valdir, boa tarde.
1: Oi, pá. Tudo certo aí, gurizão?
0: Tudo certo.
1: Santa Paz, Valdir de Bom Jesus.
0: É.
1: Tô aqui ligado na sempre 94.5.
0: Aí.
1: Larga umas musiquinhas, uma musiquinha daquela lá, que você sabe que eu gosto, né?
0: Claro.
1: Poropopó lá.
0: Oh, vai sair, com certeza.
1: Beleza?
0: Beleza.
1: Forte abraço. Tudo
0: valeu.
1: Bom.
0: Valeu, Valdir. É, um abração pra ti também aí, né? Diz assim, ó, ofereci pra uma pessoa especial aí que tá na sintonia, né? É, quem mais aqui? Manda um recado, boa tarde.
2: Boa tarde, Jacó.
0: Ô, Paulo.
2: Nós, Valsa da Saudade. Bandeirante aqui também, chove de novo.
0: Olha aí,
2: sem,
0: né?
2: Sem folga.
0: Valeu, Paulo, abração. Quem mais? Tony, boa tarde.
3: Boa tarde, eu tô escutando o programa, tá louco de bom.
0: Ah, então tá ótimo.
3: Ainda não tá chovendo, mas tá trovejando, tá pretes.
0: Tá vindo devagarinho.
3: Quando tá pretes, lá a chuva vem.
0: Pode crer.
3: Beleza, valeu.
0: Beleza.
3: Tudo de bom, tá show de bola, valeu, até mais.
0: Valeu, até mais. A Hilda mandou mais um recado aí, Hilda, boa tarde.
4: Mas como é, viu, senhor, né? Papo furado, manda aí.
0: Ah.
4: Que eu vi, foi as galinhas que dançaram. Eu participei desse show.
0: Vagabunda. Que isso? Tá bom, Hilda? Um abraço aí. Tá, gente, eu tô encerrando por aqui meu horário, né? Tô encerrando aqui a participação aqui dessa primeira parte do S-Show da Tarde para Ror Máquinas, Erva Mate Jacutinga, Casa da Cuca, CL Alimentos, Carrocerias Aparecida, Belas Artes, Confecções, Bordados, Enxovais e também Hoffmann Instalações Elétricas, né? O Vilmar já tá aí para seguir com vocês até às 18h45. À noite, às 20 horas, tem Fernando Kaiser. Amanhã a gente tá por aqui de novo, né? A partir das... 1h15, né? 1h15 da tarde. Pra quem pediu aqui, ó, a bandinha do Garrafão Saracura e depois a banda Real de Nova Petrópolis também, aí a Valsa da Saudade. Vai lá pra Maria Helena, também tinha pedido valsa, né? Abraço, até amanhã!

0: Agora 16h33.
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3: Tá.

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0: 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A presença da comunidade é muito importante para acompanhar de perto os trabalhos do Poder Legislativo, conhecer as matérias em pauta e fortalecer a participação cidadã nas decisões que contribuem para o desenvolvimento de Descanso. Caso não possa comparecer, acompanhe a transmissão ao vivo pelas páginas oficiais da Câmara de Vereadores no Facebook ou no YouTube.
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3: A Prefeitura Municipal de Porã do Oeste comunica que, devido ao mau tempo e às previsões de chuva para os próximos dias, as manutenções de iluminação pública estão temporariamente prejudicadas. O município tem ciência das demandas, mas a empresa responsável pelo serviço não está conseguindo realizar os atendimentos neste período. Assim que o tempo melhorar, as manutenções vão ser realizadas e retomadas. 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
3: Ok, então boa tarde pra você da quarta-feira, dia 14 de outubro. Tá na boa, tá na 94.
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3: Pois é, então muito boa tarde para você da quarta-feira, dia 14 de outubro. Tempo instável, nublado, bem nublado, temperatura 22 graus, umidade relativa do ar de 39%. Você aqui na companhia da 94 vai começar a curtir a partir de agora a segunda parte do Oeste Show da Tarde, que vem no oferecimento de Rohr Máquinas, também da Óptica Descartes, da Schroeder Pinturas, ainda acompanhar os serviços veterinários, a Plano B, lavação do Edson e da Lorena para você na 94.
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3: Pois é, 94,5. Muito boa tarde para você. Então seja bem-vindo aí à programação da Rádio Oeste. Tá na boa, tá em casa, tá no carro, tá trabalhando, tá por aqui curtindo a 94. A partir de agora, Lica, participa, fala comigo.

Pois é, claro que é sempre muito melhor. Então, uma excelente tarde para você. Eu sou o Vilmar de Souza e te acompanho aí até 6:30 da tarde, pelo menos, para tocar tua música aí, teu pedido musical. Você liga, participa também, manda a tua mensagem de voz ou de áudio pelo Zap Zap da 94 e o telefone é 499-988-1715. E como é quarta-feira para começar bacana? Corpo e alma para você. Data especial.

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2: Música boa pra você na Oeste, Gustavo Lima. Retrovisor, também por aqui passou Corpo e Alma para iniciar o bloco da tarde para você, a segunda parte do É Show da Tarde. Data especial com participação especial do Marcos e Belucci, na 94. Boa tarde para você.

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5: Ok, então, alô, você, boa tarde, da quarta-feira, dia 14 de outubro, tá na boa. Tô aqui na 94, curtindo a segunda parte do Asfalto da Tarde pra você. Seja bem-vindo, você, boa tarde, boa quarta-feira, tá na boa, tá aqui, ó.
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5: Pois é, então, muito boa tarde pra você, seja bem-vindo sempre. Você aí tá em casa, no carro, tá na companhia, seja onde é que você esteja, né? Seja bem-vindo sempre. 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

0: 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Tá certo? Deixa eu ver aqui na companhia, já tem bastante gente por aqui. Deixa eu ver, vamos começar pelo meu amigo Luiz Anoto, na companhia da 94, né? E alô, Luiz. Para que deu problema aqui. Ué, que isso? Então, vamos ver aqui, agora sim, né? A companhia do Luiz Anoto pela Rádio Oeste. Oi, Luiz. Ah, sim, né? Deixa eu ver aqui. Bom, então, a companhia do Luiz Anoto, também por aqui o Paulo Bavaresco, ainda o Tony Carraro, e ainda, deixa eu ver aqui, o Garcia Selma Guedes e também a Adriana. Daqui a pouquinho mais eu vou ver o que está acontecendo por aqui e já vou retornar aqui com a mensagem. E chegou agora também o Ambrósio Weberes, né? Está aí na companhia da 94. Você não esquece, liga, participa, fala comigo, 3634-1440. E também manda a tua mensagem de voz pelo 4999-188-1715. Pois então, boa tarde para você, seja bem-vindo sempre aqui na companhia da 94, quarta-feira, 14 de outubro. E você aqui na companhia, então, pede a tua música, pede o teu recado e a gente vai rodar pela 94. 94,5. Pois é, 94,5, você tá em casa, no carro, tá trabalhando, tá por aqui na companhia da Oeste. Também não esquece, liga, participa, fala comigo, 3634-1440.
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0: Ok, então 94,5 para iniciar mais um bloco. Tem para você aí o Tia Chaleira e a música nova de trabalho, O Amor Fantasma, para você. Tá na boa? Tá na 94.

0: você, música boa na Oeste. Cometas, peraí. Deixa eu ver com a minha mulher se eu quero ir. Também teve o Tchê Chalena. Amor Fantasma ao vivo na programação da Oeste pra você. Tarde da quarta-feira, dia 14 de outubro, tá na boa, tá na 94. Deixa eu ver.
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0: Agora 17 em ponto.
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2: Pois é, e aí você, muito boa tarde da quarta-feira, dia 14 de outubro. Tá na boa, tá aqui na 94. É, tá curtindo por aqui a segunda parte do Show da Tarde. E não esquece, aqui você liga, participa, fala comigo. 3634-1440. Boa tarde pra você.
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2: Pois é, deliciosa de ouvir. 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Então olha só, tá na companhia agora sim, valendo, a companhia aí do meu amigo Paulo Bavaresco, tá?
4: Boa
2: aí.
4: Boa tarde, locutor. Temos viajando, mas temos ligado no Oeste FM. Manda. Opa. A próxima música, até amanhã.
2: Tá na estrada, Paulo, aí o Paulo já mandou uma foto aqui do Daio, né, 94.5 aí no carro do Paulo, na companhia, até. Também o meu amigo Tony Carraro tá aí na companhia em Santa Helena. Oi, Tony, boa tarde.
5: Boa tarde, irmão. Toca aí com os atuais, a moça do vestido branco, é bonito aquele vestido.
2: Eita, então vamos rodar a moça do vestido branco, né, Tony, daqui a pouquinho mais também. O Garcia tá na companhia. Ô, Garcia.
6: Boa tarde, locutor, tudo bem?
2: Tudo.
6: É o Garcia aqui de Tigrinho, Santa Catarina.
2: Opa!
6: Vindo programaço aí.
2: Obrigado.
6: Essa rádio maravilhosa.
2: Que bacana.
6: É a 94,5. Todo dia a gente tá na sintonia.
2: Ó, Tigrinho.
6: Eu gostaria de pedir uma música hoje. Ah. Pode ser com Teodoro Sampaio, A Estrela Caída.
2: A Estrela.
6: Se atendido, agradeço. Um bom programa, um bom trabalho. Uma boa quinta-feira para todo mundo.
2: Obrigado, Garcia. Daqui a pouquinho mais já tô rodando para ti aí, então, A Estrela Caída, né? E ainda o Ambrósio Weberes diz assim: boa tarde, quero pedir a música de São Paulo a Belém. Abraço. Obrigado aí, Valdir, Ambrósio, e também o Valdir Volfa.
7: Tá, alô, Valdir. Valdir Volfa tá aqui, mas que tá com a Donzinho. Menina, não corta o cabelo.
2: Opa, faz tempo que não pedem essa música, né? Então vou rodar daqui a pouquinho mais também. E você, tá aí na companhia, daqui a pouquinho tem pedido também da Adriana aqui na 94. Boa tarde pra você. Pois é, então tarde da quarta-feira pra você, dia 14 de outubro, tá na boa, tá na 94, curtindo por aqui no teu Dial A94. E a segunda parte do Oeste Show da Tarde pra você aqui na 94. Você liga, participa, fala comigo. Boa tarde. 94,5. Pois é, 94,5, então também você participa por mensagem de voz no Zap Zap da 94. É só mandar mensagem pro 499-9188-1715, aqui na melhor do teu FM. Gostosa de ouvir. Pois é, gostosa de ouvir, né? Porque você faz a programação.
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2: Essa é a sua sintonia. O pedido da Adriana pede música para Gabriela, Andressa, Vanessa, Regina. Tá aí pedindo o Navisson. É sério, música de Alphaville Forever Young. Boa tarde para você.

0: a moça do supermercado. Boa tarde pra você.
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0: Ok, então, e aí você, boa tarde da quarta-feira, dia 14 de outubro, tá na boa, tá na 94? Curtindo por aqui a segunda parte do Show da Tarde pra você, liga, participa, fala comigo, boa tarde pra você. 94,5. 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Mas então, uma ótima tarde para você da quarta-feira, dia 14 de outubro. Tempo estável, nublado, bastante nublado, com muitas nuvens. A temperatura 22 graus, umidade relativa do ar
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0: Pois é, 94,5, uma excelente tarde para você. Então, tá na companhia da Oeste, tá aí em casa, no carro, tá trabalhando, tá na viagem. Obrigado pela companhia, você aqui na 94.
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0: Pois é, deliciosa de ouvir aqui, sempre é muito melhor para você. Claro que é sempre, né? Na companhia, tá aqui, né? Eu até não rodei aqui a mensagem da Neiva Mistura. Oi, Neiva, tudo bem com você, Neiva? Tá aí na companhia da Rádio Oeste, tudo bem? Boa tarde.
11: Boa tarde, aqui é a Neiva Mistura. Toca uma música pra mim, da...
0: Toco.
11: Chora, Carolina, tô passando o opa aqui na Line, tá bom?
0: Tá certo.
11: Um abraço pra você e tudo de bem.
0: Obrigado, Neiva. Ah, tá, achei que ela tinha mandado outra mensagem, não mandou. Também a companhia da Selma Guedes de Maravilha, tá aí, mandou mensagem e disse assim: viu, Mara, quero oferecer a música pro meu afilhado, o Valdir, que está de aniversário amanhã, com saúde e paz. E ela mandou mensagem por aqui. Oi, Selma.
12: Boa tarde, Vilmar. Tarde. É a Selma. Eu quero a música Amor Distante, Lourenço e Lorival.
0: Tá certo.
12: Vamos virar sapo. Uma chuva muita forte, chuva, né? Maravilhosa.
0: Tá certo.
12: Agradeço se eu for atendida. Abraço.
0: Obrigado, Selma, pela companhia aí, maravilha, né? E também meu amigo Luiz Anoto, que tá na companhia. Oi, Luiz, tudo bem?
13: Boa tarde, meu irmão.
0: Tarde. Tudo certinho.
13: Tranquilo?
0: Tranquilo.
13: Muita chuva, né?
0: É, bastante chuva, né?
13: Põe roda aí pra mim com o Roberto Carlos.
0: Ah.
13: Baile de Fazenda.
0: Baile de Fazenda.
13: Ah, é um trabalho e um abraço.
0: Tá certo. Depois ele mandou uma outra mensagem, eu acho que... Oi. Fala aí.
13: Ah, irmão, acho que tinha dado uma queda na internet.
0: É, deu um probleminha aqui que...
13: Queria que eu dasse pra mim, ó, com o Roberto Carlos.
0: Tá certo.
13: Baile de Fazenda.
0: Então tá.
13: Valeu. Um trabalho e um abraço.
0: Valeu, Luiz Anoto, obrigado pela companhia. Você não esquece, tá aí na companhia da Rádio Oeste FM. E eu vou atender aqui também, sabe quem? O pedido do Garcia, que tá aí na companhia, né? E pediu a música do Teodoro Sampaio, Estrela Caída. Boa tarde pra você.

Kitty, Viti, Eudório Sampaio por aqui, Estrela Caída. Ainda também o Adãozinho, Menina Não Corte o Cabelo e o PF no Bailão. Dois explosivos pra você e mais o grupo Bailaço pela 94. Duvido, né? Boa tarde pra você.

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10: 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Pois é, claro que é sempre muito melhor. 94,5. 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Pois é, uma excelente tarde para você da quarta-feira, então, dia 14 de outubro, tá na boa, tá na 94, curtindo por aqui a segunda parte do Show da Tarde. E lembrando que você liga, participa, fala comigo na programação da 94.
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10: liga, participa, fala comigo, 3634-1440 e também manda a tua mensagem de voz aqui pelo zap, zap da 94, é o 499-9188-1715. É deliciosa de ouvir, essa é a sua sintonia, bate o martelo aí.
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10: Pois é, 94,5. Deixa eu ver uma coisa aqui, quem tá na companhia por aqui. Boa tarde, tudo bem? Aqui é o guitarrista Joel da banda Fone Boys. Ô, Joel, tudo bem? Seja bem-vindo por aqui, tá bom? Deixa eu ver uma coisa também, tá por aqui a Gabriela pedindo música para Adriana, para Vanessa, para Regina e também para Andressa. Pediu aí a música do Corpo e Alma, Mais Que Uma Mulher. E daqui a pouquinho mais estou rodando, tá bom? Também a companhia do meu amigo, o Carlinhos Testolin, que passou aqui na frente, né? Deixou uma foto, só não para para tomar café, né? A próxima vez para parar aqui e tomar um cafezinho comigo, tá bom? Boa tarde, meu amigo. Manda aí uma para mim, que estou indo para Caibi fazer uma entrega sozinho, eu e Deus. Né? E aqui muita chuva, de fato, muita chuva, né? Começou a chover, tem uma chuva fina, né? Na região, aqui em Porã também, uma chuva fina, né? E a gente aí numa temperatura de 22 graus, umidade relativa do ar de 29%, enquanto tiver baixa, é chuva na certa, pelo que a gente vê aí na previsão pelo menos o que aparece até a semana que vem, até quarta-feira, é chuva direto. E aí vamos virar sapo, como diz a Selma. Então tá, na companhia, é isso aí. E deixa eu ver uma coisa aqui. Passando para convidar a todos para hoje à noite, a partir das 20h30, tradicional bailinho no Salão Vogt, né? Então todos no convite. Venha fazer parte dessa noite incrível, dançar e se divertir ao som da banda Funny Boys. Um abraço, um forte abraço, amigo. Tá aí então o recado do Joel, né? O guitarrista da banda Funny Boys. Então tá certo, tá convidado. Onde é que é mesmo? Deixa eu ver aqui. No Salão Vogt, né? Então, né, uma atração para você, o tradicional bailinho do Salão Vogt, tá certo? Então tá, você na companhia da West, tô rodando a tua música e você, a música é essa aqui, é do Tony Carraro, né? Pediu, levou.

0: Pra você na Oeste, música de Amado Batista, Minha Rainha. Pedido da Neuza lá do bairro São Jorge, em São Miguel do Oeste. Segundo ela, né, o Amado Batista fez pra ela essa música, mas não é minha princesa, é minha rainha, Neuza. Boa tarde pra você. 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
0: Ok, então, boa tarde pra você. 4,5. Tá aí na companhia da 94,5.

0: 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Na companhia, então, temos aí o nosso amigo, o Carlinhos Testolin, que está indo lá para Caibi fazer uma entrega, né? Passou aqui na frente, já clicou numa foto aí da rádio. Obrigado, Carlinhos, pela companhia. Vai com Deus, boa viagem sempre, seja sempre bem-vindo, né? Também aí, né, reforçando a companhia do nosso amigo Joel Miguel, guitarrista da banda Funny Boys, e que convidou o pessoal para ir aí hoje, né, a partir das 20h30, no tradicional bailinho do Salão Vogt. Né, a Selma Guedes também acompanhando, rodeia a música da Gabriela, que pediu ainda o Corpo e Alma, Mais Que Uma Mulher, né, deve ser música nova. E deixa eu ver aqui, ainda não atendi o pedido da Neiva Mistura, né? E você, na companhia, tá fazendo o quê que não ligou para cá ainda, hein? Boa tarde para você da quarta-feira, dia 14 de outubro. Pois é, tá na boa, tá na 94, tá aí em casa, no carro, tá trabalhando, tá curtindo por aqui a 94 e a segunda parte do Oeste Show da Tarde para você.
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0: Pois é, 94,5, então a tarde da quarta-feira, tempo instável com chuvas. A temperatura 22 graus, umidade relativa do ar de 29%. E você aqui na companhia da 94.
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0: Que gostosa nada, é deliciosa de ouvir pra você. Pois é, agora então, essa aí é pra aquela de fazer você arredar os móveis da sala, né? Tá pensando que é uma gaudéria pra você? Rodeio? Lides do Velho, boa tarde pra você, boa quarta-feira, tá na boa, tá na 94.

0: pra você na Oeste, mais uma música linda demais do Alma Nova. Mulher 7Q, que corpo, que boca, que olhos, que coxa, que pele, que rosto, que tudo, tudo do meu gosto pra você.
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0: beleza. Na 94, tá na boa, tá na Oeste, boa tarde pra você. 18 horas.
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0: do vosso ventre, Jesus.
1: Santa Maria, Mãe de Deus, rogai por nós, pecadores, agora e na hora de nossa morte. Amém.
2: Eis a serva do Senhor.
1: Faça-se em mim segundo a vossa.

0: rogai por nós, Santa Mãe de Deus,
1: para que sejamos dignos das promessas de Cristo.
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3: Compreensão existencial da fé é um convite a compreender de maneira nova a pessoa humana, como autoridade aberta ao relacionamento com Deus, com os outros e com a criação e consigo mesmo. A critério da fé leva-nos a distinguir entre um estilo de vida do Evangelho e um estilo de vida que exclui os outros. A fé incentiva os que vivem escravizados por uma mentalidade individualista, um estilo de vida e de pensamento mais humano, mais nobre, mais fecundo. Que saibamos sempre com carinho viver a nossa fé em comunhão com os irmãos.
4: Oremos, Senhor Jesus Cristo, chamai muitos jovens para o serviço da vossa igreja. Distribuí com generosidade entre a juventude a graça da vocação presbiteral, religiosa, leiga e missionária. Qualquer que seja o chamado, fazei que cada um de nós seja verdadeiramente outro Cristo no meio das pessoas. Mostrai também para nós qual caminho de vida devemos seguir e que ministério possamos assumir para melhor servir ao povo de Deus. Assim seja. Amém.
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11: Então, boa tarde pra você da quarta-feira, dia 14 de outubro, tá na boa, tá aqui na 94, curtindo por aqui a tua música e o teu recado, na segunda parte do Oeste Show da Tarde pra você, bem-vindo você, boa tarde da quarta-feira na 94.
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11: Pois é, gostosa nada, é deliciosa de ouvir, porque você faz a programação também, né? É, você liga, você pede, você faz a programação, tá certo? É responsável, totalmente responsável. 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Então tá tudo certo. Olha aqui na companhia, deixa eu ver, tá aqui o meu amigo Ambrósio Weberes, já mandei recado pra ele que a música que ele pediu é a segunda, né? Também tô pagando a música do meu amigo Luiz Zanotto, né, que pediu aí Roberto Carlos, o Baile da Fazenda, né? E deixa eu ver aqui na companhia também, a Renata tá aí em São Miguel do Oeste, pediu música pro Roberto, pra Denise, pra Sheila e também pra Vanice, estão aí na companhia, pediu música do Barbarella, né? E ainda a companhia da Sheila, que tá em Três Passos, pediu música pro pessoal da Vista Gaúcha, né? E a Bárbara, também a Simone, a Regina e a Vânia estão aí acompanhando a programação da 94. E você, tá fazendo o quê? Que não ligou pra cá ainda, hein? Pois é, então, muito boa tarde pra você, bem-vindo aqui na programação da Rádio Oeste, tá aí curtindo a segunda parte do Show da Tarde, na quarta-feira, dia 14 de outubro, e não esquece, você liga, participa, fala comigo, 3634-1440, e também... 94,5. É, faz aí o teu pedido pelo Zap Zap da 94, é o 4999-188-1715, e manda a tua mensagem de voz ou a tua mensagem de texto na 94.
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11: É, essa é a sua sintonia 94,5. Então dá volume, porque aqui tem música boa pra você. Dá volume.

0: Eita, pra você no Oeste, música a pedido do ouvinte Rio Negro e Solimões, é de São Paulo a Belém, e aí na Roberto Carlos, o baile da Fazenda na 94. Boa tarde pra você. 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
4: Ok, então 94,5. É, e uma excelente tarde, final de tarde para você, acompanhando por aqui a segunda parte do West Show da Tarde para você. 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Pois é, então tá, muito bem, boa tarde para você da quarta-feira, dia 14 de outubro, tá na boa, tá aqui na 94, curtindo por aqui a segunda parte do West Show da Tarde. E não esquece, liga, participa.
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4: Pois é, 94,5, boa tarde pra você. Então tá na companhia da 94, seja bem-vindo você.
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4: Gostosa de ouvir, deliciosa de ouvir, enfim, você que decide, né?
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4: Olha, tem mensagem aqui do meu amigo Ricardo Gaúcho, né? O Ricardo, para quem não sabe, ele é de Uberlândia, mora em Uberlândia, né? E tá aqui sempre na companhia da Rádio Oeste. Obrigado, Ricardo. Trabalho do Ricardo com a apicultura, né? E um trabalho importante, né? Que, na verdade, aí gera vida, né? Olha só, na companhia também, daqui a pouquinho mais eu vou ler aí uma mensagem do Ricardo que ele deixou aqui. E ainda também na companhia Dani, a Dani Kemper, né? Na de São João do Oeste, né? Tá aí pedindo música para a Rosane e também para a pequena Luísa, né? Duas dançarinas de primeira categoria, né? Porque é só rodar uma música por aqui, ela já sai bailando pela casa lá, né? A pequena Luísa e também a Rosane, que é a vovó, né? E o toque aí da, então, da Dani Kemper, que tá em São Miguel, em São João do Oeste, aí curtindo a programação, e pediu, quero mandar a música a uma pura do Brilhação, claro, que é um pouquinho mais. E a mensagem do Ricardo é o seguinte: eu te desejo amor, pois sem ele não somos nada. Saúde, pois precisamos dela para levantar a cada dia. Fé, já que não podemos perder a capacidade de acreditar. Bom humor para encarar o que vem pela frente. Com essas quatro coisas a vida fica mais bonita e mais leve, pode acreditar. Uma ótima noite de descanso e um sono relaxante a todos. É o recado aí do Ricardo Gaúcho, que tá lá em Uberlândia, né? Então a pequena Luísa vai dançar aí no som do Brilhação para você na companhia do 94. Boa tarde para você.

pra você na Oeste, mais uma linda demais com o Grupo Maria. E a participação do PF e do bailão pra você, garçom. E ainda o brilha som no pedido do ouvinte de alma pura pra você na

0: Agora 18h31.
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17: 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Boa tarde, Rádio Oeste FM, uma emissora da filiada da Rede Peperi para você, e você aqui curtindo a programação da 94 na segunda parte do Show da Tarde para você. 94,5. E o programa que está ficando por aqui, lembrando você que o oferecimento é de Horror Máquinas, também de Óptica Descartes, ainda a Schroeder Pinturas, acompanhar os serviços veterinários e também a Plano B, lavação do Edson e da Lorena para você aqui na companhia da 94. E você, vou lembrar você que a gente se encontra aí amanhã. Eu vou deixar para você mais duas músicas ainda, né? A pedido do ouvinte, Pérola Negra, Amo Amar Você, e ainda já que é quarta-feira, o Gustavo Lima, Uma Transa Pendente pra você. Ok, então, né, que um pouquinho mais tem pra você aí o programa Um Milagre em Sua Vida, depois logo mais aí a Voz do Brasil e também aí a partir das 8 da noite, meu amigo Bicho Pega, porque aí tem o Fernandinho Kaiser pra você, que vai trazer a tua música e você liga, participa, fala com ele. Pois é, 94,5 para você, então, uma ótima noite, obrigado pela companhia. Você que ficou comigo até aqui, eu volto contigo amanhã, a partir das 4:30 da tarde, para mais uma edição da segunda parte do Oeste Show da Tarde. Gostosa de ouvir. Gostosa não, deliciosa, vai combinar. Então, para fechar, na noite desta quarta-feira, tem para você duas músicas que são pérolas. Pérola Negra, Amo Amar Você. E o Gustavo Lima, Transa Pendente. Valeu demais. Grande abraço. Beijo, beijo. Tchau, tchau.

Gustavo Lima, pra você transar pendente ainda, o Pérola Negrão, amar você na programação da 94 pra encerrar a noite da quarta-feira pra você. Bom descanso. Tá na boa, tá na 94. 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
2: 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Trabalhos espirituais têm o objetivo de ajudar, de orientar, de favorecer os menos favorecidos pela sorte ou pela felicidade. Se nada na sua vida está dando certo, você tem que buscar uma ajuda espiritual. Se você é daqueles que bebe e não se domina, se o seu casamento está indo de mal a pior, se você vê vultos, ouve vozes ou sente um formigamento no corpo, se o seu comércio ou fazenda não prosperam, ou se você quer trazer de volta a pessoa amada, então não deixe de ouvir esse programa. Uma ajuda espiritual é capaz de resgatar do fundo do poço pessoas que estão atormentadas, perturbadas, depressivas, pessoas com alucinações. Se sua vida se transformou num caos, você tem que fazer a sua parte e buscar uma ajuda espiritual. A grande corrente de fé está

0: cada casa, a cada ouvinte que está ligado, está conectado neste momento. Você está ouvindo o programa espiritual O Milagre em Sua Vida, sempre na condução deste que vos fala, Marcelo Baiano. E vamos ficando por aqui durante esses 15 minutinhos de programação, levando tudo sobre o mundo espiritual. Você que está sofrendo com um vício dentro da sua família, seja ele qual for, o vício da droga, da bebida, do cigarro, você que já não consegue mais enxergar uma solução, cada dia que passa a situação fica pior. Você já procurou ajuda médica, já conversou, já aconselhou, mas já tentou ajudar de todas as maneiras, mas sente que a família continua sofrendo, não é mesmo? Então eu quero falar diretamente com você. Eu, Marcelo Baiano, através do atendimento espiritual, recebo famílias que procuram orientação e fortalecimento para enfrentar um momento difícil como esse. Através das cartas, dos búzios e dos tarôs, da orientação espiritual, Marcelo Baiano busca compreender aquilo que a pessoa está vivendo e indicar um direcionamento espiritual de acordo com a sua fé. Mas lembre-se, quando falamos da dependência do álcool, da droga, do cigarro, o acompanhamento médico e psicológico continua sendo fundamental. A espiritualidade pode caminhar lado a lado o tratamento, trazendo a fé, a esperança, a força para continuar lutando. Se dentro da sua casa existe alguém sofrendo com o vício e você sente que já não sabe mais o que fazer, não perca a esperança. Venha até o Santuário da Fé, venha falar com esse que vos fala, venha falar com a irmã Lucy, venha ver o que as cartas, o que os búzios tarô têm revelar na sua vida. Você não sabe o nosso telefone, você não sabe o nosso endereço, então pega um papel, pega uma caneta, anote aí o telefone e o endereço do Santuário da Fé aí na sua cidade. Para você da cidade de Iporã do Oeste, nosso atendimento acontece todos os dias das 8 às 18 horas na rua Lourenço Miller, número 863, no centro, próximo à caixa d'água da Casan. 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E esse é o endereço certo do Santuário da Fé para você que precisa de uma orientação espiritual, para você que precisa de uma resposta para tudo isso que está acontecendo na sua vida, para você que quer mudar, para você que quer sair dessa escassez, quer ver sua família feliz? Então ligue e agende o seu atendimento espiritual. Meus amados ouvintes, chegamos ao momento da nossa carta do ouvinte de hoje. Você também pode participar do nosso programa, basta você estar enviando a sua carta, basta você estar deixando aqui na recepção desta emissora, ou até mesmo mandando seu áudio, mandando a sua mensagem de texto aqui pro telefone de Marcelo Baiano. Eu, Marcelo Baiano, estarei lendo a sua vitória, lendo o seu milagre aqui na nossa programação. E você que já esteve conosco, você que já fez os seus trabalhos e hoje vem até o programa agradecer a espiritualidade de uma forma ou de outra por ter colaborado o seu sucesso, ter colaborado com a sua vitória, com o seu milagre e escreveu para o nosso programa em forma de agradecimento, fique atento que pode ser a sua carta a ser contada agora no programa espiritual O Milagre em Sua Vida. Vamos à carta do ouvinte.
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E a nossa carta de hoje vem lá da cidade de Cruz Alta, no estado do Rio Grande do Sul, e quem nos escreve é o senhor João Berti. E a sua carta começa assim: bom dia, Marcelo Baiano, bom dia, irmã Lucy, bom dia a todos do Santuário da Fé. Hoje resolvi escrever para o programa Milagre em Sua Vida, porque através da minha história possa chegar até alguém que esteja passando pelo mesmo sofrimento que eu passei. Eu comecei a usar droga ainda na adolescência. No começo, seu Marcelo Baiano, foi por curiosidade e também porque eu queria me encaixar

no grupo de amigos. Eu achava que tinha controle, pensava que poderia parar quando eu quisesse, mas seu Marcelo Baiano, aquilo que começou como uma brincadeira virou uma prisão que durou quase 10 anos. Vieram as drogas, bebida, o cigarro. Eu acordava, seu Marcelo Baiano, pensando no vício e muitas vezes dormia pensando no vício. Fui perdendo o controle da minha vida, me afastando da minha família e machucando justamente as pessoas que mais me amavam. A minha mãe, seu Marcelo Baiano, chorava dia e de noite. A minha família implorava para que eu procurasse uma ajuda. Eu prometia que iria mudar. Ficava alguns dias, seu Marcelo Baiano, sem usar, mas depois eu caía novamente. Chegou o momento em que eu já não conhecia a pessoa que eu via no espelho. O meu corpo estava sofrendo, a minha mente gritava por socorro e eu pensava que não ia ter mais saída para mim. Então, através da minha tia, que mora na cidade de Iporã do Oeste, em Santa Catarina, seu Marcelo Baiano, que indicou o Santuário da Fé. Então comecei a ouvir o programa do senhor pela rádio, na internet, e aquelas palavras que o senhor foi falando foi me motivando cada vez mais. Então eu resolvi ligar e agendar um atendimento espiritual aí com o senhor Marcelo Baiano. Procurei o Santuário da Fé porque eu precisava de uma palavra, de uma orientação e principalmente eu precisava encontrar força para continuar, seu Marcelo, buscando a minha recuperação. Seu Marcelo Baiano, o senhor me recebeu de um jeito que muitas pessoas não me recebiam. O preconceito falava muito mais alto e comigo o senhor fez o atendimento espiritual. Nós conversamos muito e o senhor me orientou através aí das cartas que o senhor tirou para mim e me disse uma coisa que eu nunca esqueci: você precisa lutar pela sua vida. A espiritualidade pode fortalecer você, mas você também precisa aceitar a ajuda e fazer a sua parte. Eu continuei procurando o tratamento adequado e ao mesmo tempo eu encontrei na minha fé uma força que eu pensava não possuir mais. E a minha transformação, seu Marcelo Baiano, como o senhor disse, não ia acontecer do dia para a noite e realmente não aconteceu. Houve momentos difíceis, houve dias em que eu pensei em desistir, mas eu continuei. Hoje eu posso olhar para trás e perceber o tamanho do caminho que eu percorri. Depois dos trabalhos espirituais, seu Marcelo Baiano, eu recuperei o diálogo com a minha família, comecei a reconstruir a minha vida e voltei a fazer planos para o meu futuro. Hoje eu escrevo esta carta para agradecer a todos aí do Santuário da Fé, em especial ao senhor Marcelo Baiano. Primeiramente, Deus que me guiou até aí. Obrigado, senhor Marcelo Baiano, pelas suas palavras, pela oração, pela orientação espiritual no momento em que eu estava tão perdido. E para quem estiver ouvindo esta carta agora e estiver enfrentando as drogas, a bebida ou qualquer outra dependência, eu deixo apenas uma mensagem: não enfrenta isso sozinho, procure o tratamento, aceite uma ajuda de quem ama você e se a fé fizer parte da sua caminhada, busque nela forças para continuar. Eu passei 10 anos acreditando que nunca ia conseguir sair daquela vida. Hoje eu descobri que recomeçar é possível. Com carinho e gratidão, João Berti, da cidade de Cruz Alta, no estado do Rio Grande do Sul.

0: esse é mais um testemunho de fé, mais um testemunho para você que está aí do outro lado do rádio, ouvindo essa mensagem, ouvindo esse testemunho e se perguntando o que fazer para sair dessa situação que hoje está te incomodando. 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E meus amados ouvintes, chegamos ao fim de mais uma edição do nosso programa espiritual Milagre em Sua Vida. O meu muito obrigado a todos vocês que estiveram ligados e conectados conosco. E se possível, segure agora seu copo com água, eleve seu pensamento ao alto, porque agora vamos falar com Deus Pai Todo-Poderoso.
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0: Deus Pai Todo-Poderoso, neste instante nós colocamos diante de Ti a vida de cada pessoa que está acompanhando este programa Milagre em Sua Vida. Senhor, abençoe esta água, que ela seja um símbolo da Tua paz, da Tua esperança e da renovação. Visita, meu Deus, aquele lar aonde existe o sofrimento. Fortaleça aquele que está lutando contra o vício da bebida, das drogas, do cigarro. Dá força também à família que sofre e que muitas vezes já não sabe mais o que fazer. Que nunca falte a coragem para procurar ajuda, tratamento, um novo caminho. Pai, leva paz aonde existe a tristeza, a união para onde existem os conflitos e a esperança para aqueles que pensam em desistir. Meu amado ouvinte, agora você pode estar bebendo dessa água, você pode estar lavando seu ferimento, pode estar limpando a sua casa, faça tudo com fé, pois quem faz com fé, o milagre acontece. Fiquem todos com Deus, que com Ele eu me vou, prometendo voltar amanhã, nesse mesmo horário, por essa mesma emissora, se Deus Pai assim nos permitir. Tchau, beijo no coração.
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0: pontualmente 20 horas.
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Olá, gente, muito boa noite. Está no ar o programa Oeste Show da Noite, apresentado por Fernando Kaiser, e vamos até as 23 horas. Então, para você que está chegando agora na nossa programação, seja muito bem-vindo ao nosso programa. Hoje é quarta-feira, 14 de outubro de 2026, né? E estamos tendo aí bastante chuva aqui na nossa região oeste de Santa Catarina, né? Em alguns lugares, inclusive, tá tendo transtornos aí com quedas de muros, deslizamentos e até alagamentos. Graças a Deus que até agora, aqui em Iporã do Oeste, Itapiranga, Mondaí, São João, Tunápolis, até agora não foi registrado nada de ruim. E para você participar conosco é só você ligar no 3634-1440 ou no 9188-1715. E vamos começando aqui com o pedido do Hilário Bezin, de Linha Rica, Itapiranga, que está pedindo aí Chegando em Santa Catarina, com o musical Monte Azul. Daí na sequência tem aí o pedido da Márcia de Lima, de São Miguel do Oeste, né? Caminhoneiro Apaixonado. Oh, esse aí faz tempinho que não rodava mais na rádio, hein? Sucesso de 1993. E ainda a pedido da Selma Guedes, de Maravilha, que ela quer ouvir Schwarzbraunes Mädchen com Super Banda Chopão. Então agora com vocês, Monte Azul, na sequência Terceira Dimensão e Super Banda Chopão.

0: De 2003, Schwarz Braunas Mädchen com Super Banda Chopão, Caminhoneiro Apaixonado com Terceira Dimensão em Monte Azul chegando em Santa Catarina. 20 horas e 15 minutos, hora certa para a Loja Baques. 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
0: É isso aí, então agora vamos atendendo mais participações musicais. Tem o Eloy Oberman de São Miguel do Oeste, que ele quer ouvir o Terceira Dimensão com um Rosto Lindo. Daí a Selma Kertsch, ela também pediu mais uma com Amor Eterno, lançamento de César Brasini e Banda Enigma. E o Almiro Borchait de Linha Soledade, Tapiranga, ele quer ouvir aí os atuais, os reis do baile, Eu Duvido. Então agora com vocês, Terceira Dimensão, com o sucesso de 1998, Rosto Lindo, César Brasini, Banda Enigma, Amor Eterno, lançamento, e Eu Duvido dos atuais.

0: Eu duvido com os atuais Amor Eterno com César Brasini, Banda Enigma, e também Rosto Lindo com o Terceira Dimensão. Confira a hora certa. 20:29.
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0: Muito bem, então vamos voltando aqui atendendo mais participações. O Arnildo Miller de Beato Rock, ele está pedindo aí novo musical União de Sapiranga, Alegria Não Tem Idade e os Degue de Ibirubá, Fim da Picada. É, isso mesmo, é o fim da picada essa chuva aí, né? Pelo menos agora até parou aqui, já tô até vendo a lua aqui em Ipora do Oeste. Coisa boa, né? Uma trégua aí no clima. E daí também tem o Eloy Oberman que pediu mais uma do Terceira Dimensão, né? Na Cor dos Olhos Seus. É só sucesso do Terceira Dimensão hoje aqui, na época do Flávio Dalcin. E daí também tem aqui o Vonibaldo Babic, de Beato Rock, São João do Oeste, que ele quer ouvir com os Três Chirus, Der Pfannen Flicker, dos Três Chirus de 1974. E ele oferece para os integrantes ao grupo de idosos de Beato Rock. Valeu, seu Vonibaldo. Vamos tocar essa também. Então agora com vocês os Degue, na sequência Terceira Dimensão, novo musical União e os Três.

0: De 1974, Der Pfannenklicker, com os Três Chirus. Alegria não tem idade com o novo musical União, Na Cor dos Olhos Seus com Terceira Dimensão e Fim da Picada com os DG. 20 horas e 46 minutos, hora certa para a Loja Baques. 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

0: Vamos lá, então. Vamos aqui com mais áudio do ouvinte. Tem o Claudir de Romelândia. Boa noite.
1: Ah, muito boa noite. Tudo certo? Tudo alas custam. Claudir de Romelândia, na sintonia do Oeste Show da Noite. Valeu. A Barodaia Musical São Francisco. Diga, locutor. Valeu. Já vê se for atendido. Tudo de bom hoje e sempre.
0: Valeu. Muito obrigado, Claudir. Igualmente pra ti e pra todo o pessoal de Romelândia na escuta do programa, né? Diga, locutor. Sucesso de 2002 do Musical São Francisco. Vale lembrar que a música Diga, locutor não é originalmente do São Francisco, e sim do grupo Revoar de Panambi, tá? E daí também temos aqui o Dirson Stout de Missal, Paraná, que ele quer escutar a música Wheels, de 1980, do musical Monte Castelo de Nova Petrópolis. Então agora com vocês, musical São Francisco, e na sequência, Monte Castelo. Música.

0: 1980, Wills com Monte Castelo e Diga Locutor com musical São Francisco. Confira a hora certa. 20 horas e 59 minutos.
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